Bem-vindos ao Conversas desta semana, último programa antes da pausa de verão. E a convidada é Mário de Sela Simões, é dirigente associativa da Casa do Povo da Gafanha da Nazaré. É muito mais do que isto, e se calhar ainda vamos descobrir um pouco também dessas diferentes facetas. Está na gestão escolar, está também na área política, creio que ainda mantém essa ligação também ativa ao poder local autárquico e, portanto, uma pessoa mais do que isto, e se calhar ainda vamos descobrir um pouco também dessas diferentes facetas. Está na gestão escolar, está também na área política, creio que ainda mantém essa ligação também ativa ao poder local autárquico e, portanto, uma pessoa multifacetada.

0: as casas do povo deixaram de ter essa ligação à segurança social obrigatoriamente a partir de 86, quando foram forçadas a tornarem-se associações sem fins lucrativos. E eu estou na Casa do Povo desde 2013, na direção. Portanto, já apanhei a fase que não estamos ligados à segurança social. Somos uma associação sem fins lucrativos. Trabalhamos a área do desporto e a área da cultura.
1: Que era também algo que vinha da tradição, pelo menos do espaço, não é? Do...
0: Sim, sim, sim. A Casa do Povo, a sede, é uma antiga escola primária.
1: Da Chave.
0: Da Gafanha da Nazaré. Exatamente. Foi construída pelo pai da professora que queria arranjar uma escola para a filha. E na altura podia-se, não é? Quem tinha dinheiro podia fazer isso. Estávamos na altura do Estado Novo, portanto, o pai construiu a escola e a filha ficou com uma escola para poder ser professora e exercer as funções. Depois foi desativada e quando a Casa do Povo se formou, primeiro tinha um lugar qualquer aqui assim na Avenida José Estevão e depois passou a sede para a Chave. Para a escola, para a antiga Escola da Chave, onde até hoje continua a funcionar. Pronto, é isso.
1: E esta instituição, foi fácil descobrir o tal futuro? Isso resulta das atividades iniciais que foram sendo feitas no próprio espaço, porque tinham condições para essa área cultural?
0: Sim, sim. As instalações da Casa do Povo têm um ginásio, que já foi palco de teatro, durante algum tempo,
1: onde Gata, existia um grupo.
0: Exatamente, o grupo de teatro experimental Gata, que era o Dr. Humberto Rocha, que, um dos líderes, e também foi presidente da Casa do Povo, que dinamizava. Já teve muitas coisas ligadas ao desporto, teve karaté, e vai evoluindo, não é? Vamos trazendo novas modalidades, outras vão morrendo, portanto, vai-se construindo. Neste momento, nós temos a parte do desporto bem vinculada com a ginástica rítmica. Somos clube federado desde 2004, na Associação de Ginástica do Norte, que é a nossa área de intervenção.
1: E como é que se chegou lá? Foi por tendência, por moda, por necessidade das famílias que incentivaram essa prática?
0: Eu acho que as pessoas nos vão procurando e vão perguntando se temos determinadas atividades. E se houver apetência por parte das pessoas que estão na direção para abrir essa nova atividade, ela vai-se construindo e vai-se fazendo.
1: Porque no local eu lembro que havia ginástica de manutenção, creio
0: eu. Ainda há. Temos ginástica de manutenção ainda para as pessoas com mais idade, mais velhas. Mas depois evoluiu também para a ginástica rítmica. Isto já tudo antes de eu ter iniciado funções. Aliás, foi por causa da ginástica rítmica que eu fui para a Casa do Povo. A minha filha mais velha quis fazer ginástica rítmica, as minhas sobrinhas já faziam, e então, a partir daí, comecei a conhecer as instalações da Casa do Povo e fui ficando.
1: Até que fui empurrada para a direção.
0: Até que fui empurrada para a direção, sim.
1: Normalmente é a história dos dirigentes associativos, não é? Serem...
0: É verdade. Nós começamos por pais, não é? Somos apenas pais encarregados de educação e depois vai as direções que estão no ativo começam a chamar, não é? E pronto, acabei por ir para a direção da associação e já lá estou há uns anos.
1: E além da ginástica rítmica?
0: Temos muitas coisas. Portanto, nós somos então um clube federado de ginástica rítmica, já tivemos alguns pódios nacionais, estamos a crescer. A ginástica rítmica aqui em Aveiro até é uma modalidade com muita força. Para além do nosso clube aqui na Gafanha da Nazaré, existem outros clubes em Aveiro que são muito bons, que é a EGA, a AGRA e o SNAP. E, portanto, a ginástica rítmica tem força aqui no município e também no vizinho, em Aveiro. Depois temos de desporto. Temos a ginástica de manutenção e o power local para as pessoas mais velhas, ou nem tanto, não é? Para quem quer. Eu digo mais velhas porque nós não fazemos concorrência à Câmara, com as atividades para os séniores. Mas há pessoas que não se reveem no tipo de atividades que a Câmara faz para os séniores e preferem uma coisa diferente. Então nós temos essa abertura, a resposta para esse tipo de situações. Também temos pilates, com muita procura sempre. As pessoas agora... têm muita vontade de estar saudáveis, de se sentirem saudáveis, então o Pilates é uma modalidade que tem vindo a crescer imenso. Depois temos na área da

0: cultura. Temos outras modalidades que também estão um bocadinho ligadas ao desporto, que é as danças urbanas, sobretudo o hip-hop. Depois temos a dança criativa e a dança contemporânea e o balé, que são modalidades. O balé e a contemporânea não têm muita adesão aqui no nosso, no, na nossa terra, no nosso município, pelo menos aqui na Gafanha da Nazaré, mas as turmas que nós temos tido têm vindo a consolidar o trabalho e, inclusive, a dança contemporânea tem vindo a crescer imenso a nível de qualidade. Tal forma que, ano passado, entrámos no All Dance Portugal pela primeira vez e conseguimos o segundo prémio. Foi assim uma coisa maravilhosa para os nossos bailarinos. A contemporânea é, de facto, uma das coisas em que nós apostamos bastante. Os nossos alunos fazem parte da Companhia de Bailado de Ilhavo, Companhia Jovem de Bailado de Ilhavo, que é um dos projetos do 23 Milhas e da Câmara, já tem alguns anos, e nós desde o início que somos parceiros e temos vindo a trabalhar com a companhia, e tem sido uma experiência assim absolutamente maravilhosa para os nossos alunos, porque lhes permite a criação de espetáculos com coreógrafos de renome nacional. Este ano então é uma coisa absolutamente fantástica, porque é com o Rui Horta, que assim são um dos nossos melhores, e já está a correr, eles já estão a ensaiar.
1: Daquilo que vamos acompanhando e fomos percebendo, também tiveram altos e baixos com a questão das instalações, fizeram melhorias depois naquela antiga escola, que também chegou a estar numa situação degradada.
0: Sim, sim, sim. Nós temos lutado sempre para melhorar os espaços. A sede tem um ginásio, um mini ginásio, que é uma sala com 6 a 12 metros, mais ou menos, e depois tem duas salas mais pequenas, todas equipadas com espelhos, com um chão apropriado, com flutuante, que é bom para evitar lesões. Tem uma sala com linóleo para o contemporâneo e para o balé, com as barras de balé. Todas têm ar-condicionado. Portanto, nós temos vindo a procurar que as instalações sejam boas e agradáveis para quem nos procura.
1: E a estrutura está renovada, telhados,
0: sim,
1: e regulamentos.
0: Sim, temos feito. Temos feito a manutenção do espaço.
1: Aquele edifício será quase centenário.
0: Ah, é, é, é. Aquele edifício é bastante antigo, a estrutura é antiga, é adobo, adobo ainda, e a estrutura de telhado é toda madeira ainda também. Mas foi renovada, tem traves novas, temos andado a fazer assim algumas obras de beneficiação. A ginástica rítmica não decorre na Casa do Povo, porque não tem estrutura para os treinos. Toda a ginástica rítmica decorre num pavilhão que nós temos arrendado na
1: zona industrial
0: da Gafanha da Encarnação.
1: Essa foi a grande mudança, digamos assim, que tiveram nos últimos anos, que foi a necessidade de criar um espaço alternativo
0: para a ginástica.
1: E esse espaço está consolidado? É hoje a casa de trabalho, a oficina?
0: É um espaço bom, mas começa a ser pequeno. Isto é, para as turmas que temos atualmente dá. Se quisermos crescer, não podemos. Portanto, nós fechamos as turmas mais ou menos a 20 alunos. E mais do que isso já não temos. Temos uma de iniciação, uma de formação 1, uma de formação 2 e depois as classes de competição. Só para perceberem, a ginástica rítmica é uma modalidade individual e os treinos podem ser de 10, 12, 14 horas semanais. Depende do que os atletas têm de disponibilidade, as meninas.
1: E isso é o possível ou é o ideal? Uma zona industrial é...
0: A zona industrial não é má.
1: A localização não é má,
0: não
1: aparentemente
0: é, má.
1: É central, não é?
0: É central, porque nós temos meninas da Encarnação, do Carmo, da Gafanha da Nazaré, de Ilhavo, portanto...
1: E as zonas industriais aos poucos vão sendo espaços sociais multifacetados,
0: sim,
1: não é?
0: Sim, sim. Tem estacionamento, que é uma coisa que ali na Casa do Povo nós não temos, que é um bocado... Pronto, é uma das coisas piores que pode haver ali, é a falta de estacionamento na Casa do Povo. Na zona industrial isso não acontece, tem bastante estacionamento. A área que nós usamos é uma área generosa, é boa, portanto permite praticável aberto sempre. A ginástica rítmica usa um praticável de 13x13 e portanto tem espaço para ter o praticável aberto e ainda tem algum espaço para elas treinarem de lado.
1: E a ampliação de instalações será sempre na zona industrial ou terão de mitigar... No fundo, a vossa atividade por vários locais?
0: Não sei. Nós andamos em conversação com a Câmara já há bastante tempo, porque a maior parte das instalações que existem estão cedidas ao futebol ou ao futsal ou, já há bastante tempo, porque a maior parte das instalações que existem estão cedidas ao futebol ou ao futsal ou, pronto, mas é sobretudo a desportos com bola.
1: Aí falamos que é de pavilhões, é
0: de
1: isso?
0: Pavilhões,
1: ou seja,
0: exatamente.
1: Seria sempre a alternativa, seria um pavilhão.
0: Isso. Nós, inclusive, já usámos o pavilhão da Gafanha do Carmo, junto com o Beira Ria, mas obrigava-nos a abrir e a fechar o praticável sempre. E o praticável pesa 600 quilos. Portanto, torna-se insuportável para um treinador abrir e fechar um praticável sempre que vai dar um treino. Perde tempo, é difícil. Então, por isso, fomos para a Gafanha da Encarnação, para a zona industrial, para termos o praticável sempre aberto, sempre disponível.
1: E é lá que vão continuar nos próximos anos?
0: Para já, se não houver outra resposta, ou se conseguíssemos uma coisa maior, também era interessante. Pronto, mas não sabemos. Andamos à procura, é sempre difícil arranjar espaços maiores. Colocar dois praticáveis para nós já era ótimo, já nos permitia crescer um bocadinho mais. Já precisamos de mais altura, porque quanto mais alto elas lançam os aparelhos, mais capacidade têm de fazer no solo exercícios de dificuldade que permitem maior pontuação. E neste momento o nosso teto à altura já começa a ser pequena para isso. Já pedimos à Câmara pavilhão de treino, porque nós não queremos um pavilhão do género que existe agora, é para o público, queremos apenas um pavilhão de treino. Para a realização de eventos, nós pedimos a cedência de um dos que existem e fazemos como temos vindo a fazer. Nós fazemos sempre um sarau anual, desportivo, e costumamos usar um dos pavilhões da Câmara, que pedimos com antecedência e nos é cedido. Para esse tipo de eventos, não há problema. Agora, de treino era ótimo criar só pavilhões de treino. Eu sei que é difícil. Eu costumo dizer, toda a gente das associações, quem trabalha de desporto e cultura, trabalha às mesmas horas, é entre as 6 e as 21. Fora isso, os pavilhões estão vazios.
1: Horários pós-laborais.
0: Exatamente. Não é? Só as escolas é que os usam, mas os que não têm escolas não são usados, né? O caso do pavilhão da Gafanha do Carmo não tem nenhuma escola associada. O pavilhão está vazio até às 5 da tarde. Mas a verdade é que não pode ser rentabilizado, porque nós todos trabalhamos o mesmo horário, o pós-laboral.
1: Portanto, a solução seria sempre uma separação ou a redefinição de horários escolares também, não é? Se fosse possível tal.
0: Isso é mais difícil.
1: Mas há muita gente a pressionar essas questões em termos de articulação com a prática até dos futebóis e de outras modalidades e do basquete.
0: Sim, sim. Se os horários fossem
1: mais articulados.
0: Se calhar, não é? Podia haver aqui uma rentabilização dos espaços que nós temos. Porque até existem vários espaços no município. Só que a rentabilização deles é toda feita no mesmo horário.
1: Esse é o problema. É a franja mais complicada.
0: Exato.
1: Que ambição é que tem uma agremiação destas nessa componente, diria, mais competitiva? Disse aí, fizemos segundo lugar no concurso de danças ou fazemos esta competição e conseguimos este lugar. É possível fabricar campeões nestas modalidades que estamos a falar, ginástica rítmica, danças?
0: É possível, já tivemos e temos, não é? A questão é que, para além de lhes dar as condições ideais, e que nós procuramos sempre dar as condições ideais, bons treinadores, local de treino, horas de treino, isso são condições sem as quais nenhum ginasta consegue ir mais longe. Se não tiver as horas de treino, as condições de treino e alguém que saiba,
1: que oriente.
0: Que oriente, que saiba o que faz, que construa os esquemas da competição com pontuação que de facto seja interessante, nós não conseguimos. Isto da parte da associação, da parte do atleta, da parte do ginasta, tem que haver espírito de sacrifício. Tem que haver muito espírito de sacrifício. São muitas horas de trabalho para um minuto de competição.
1: Mas há gente com esse talento?
0: Há.
1: Com essa apetência?
0: Há. Ainda há gente com essa apetência, com essa capacidade.
1: Lembramos-nos que há não muito tempo era raro ver um português em modalidades de tapete, ou técnicas.

0: E a partir de certa altura começaram a aparecer também em evidência.
1: Nós temos em Portugal alguns casos de sucesso mesmo notável. Os trampolins, que era uma modalidade que não tinha muito, ultimamente tem tido resultados muito interessantes. A acrobática tem tido resultados excepcionais, não é? Campeões do mundo, Europa, tem tido resultados.
0: Mas isto é alicerçado o quê? Nos clubes tradicionais? Naqueles clubes mais conhecidos?
1: Os da acrobática, o clube até é recente. O clube da Acromaia, que é um dos clubes que tem tido resultados bastante interessantes a nível internacional. O clube até é bastante recente, tem cerca de 15, 16 anos. Portanto, se lhes dermos as condições, e a Maia é uma câmara que tem apostado bastante no desporto, dar as condições e ter atletas que queiram, nós conseguimos.
0: Há não muitos dias, e aliás foi uma das ligações que nos trouxe até esta entrevista, foi anunciarem um duplo espetáculo, mas no fundo anunciando que já estava esgotado à partida na Casa da Cultura de Ilhavo. Isto foi para mostrar que o trabalho do ano letivo?
1: Sim, nós, para além da parte competitiva, a nível da cultura, nós todos os anos fazemos dois eventos para mostrar aos pais e ao público em geral o que temos vindo a fazer. Temos o sarau desportivo, que normalmente é perto da Páscoa, é mesmo um sarau, fazemos no pavilhão, e mostramos aquilo que temos feito com a evolução dos alunos, e no final do ano letivo fazemos uma coisa mais séria, um espetáculo na Casa Cultural de Ilhavo, na Casa da Cultura, mais sério. E porque na Casa da Cultura? Porque aquele palco tem especificidades que nos permitem fazer um espetáculo diferente.
0: Com uma produção mais elaborada.
1: Com uma produção, exatamente, arrojada, elaborada, com um desenho de luz, com varas a mexer. Portanto, permite outro tipo de trabalho que, por exemplo, aqui este palco da Fábrica das Ideias já não permite. Embora também seja um palco muito interessante, porque é um palco grande. Nós fazemos então esse espetáculo final. O processo de criação é um processo de criação que demora bastante tempo, e as pessoas pensam assim, o espetáculo é ali aquilo, é num instantinho, não é. Nós pensamos o tema com muita antecedência para que ele seja trabalhado por todas as classes. Este ano o tema lançado foi Éter, não é? O quinto elemento, a quinta essência, e é sempre trabalhado do ponto de vista metafórico, porque aquilo representa para os alunos, em cada modalidade, em cada turma. Cada grupo fez as suas coreografias de acordo com a visão que tinham do que seria para eles esse quinto elemento, essa quinta essência, que eu acho que é um tema muito interessante, nós pensarmos o que será o quinto elemento, o que é que será a quinta essência. Alguns países acham que é madeira, não é? Porque os outros quatro são terra, ar, fogo e água. Em algumas culturas será a madeira, noutras será uma coisa mais metafórica. Existe aquele filme, O Quinto Elemento, em que, não sei se já viste alguma vez, em que o quinto elemento é representado por uma mulher que é pura e que representa o amor sublime, a pureza absoluta, por exemplo, que é outra maneira de nós vermos a coisa. E portanto, o quinto elemento, o éter, pode ser isso tudo, pode ser o sonho, pode ser o amor, pode ser o património, pode ser a ilusão, tudo isso.
0: E isso o que é que trouxe? Foi essa dimensão filosófica, é isso? De pensamento, de reflexão? Ou
1: sim,
0: de...
1: ele, que depois se transpôs para as coreografias que foram apresentadas no espetáculo. Um espetáculo com muita luz, não é? Com um desenho de luz muito forte, precisamente por causa dessa coisa etérea, não é? De ilusão, de sonho, do que é que será, a metáfora que está ali representada. Tudo isso num espetáculo que se traduziu em 1h30 e que, de facto, esgotou as salas.
0: Eu não perguntei no início, mas qual é o universo de...
1: De alunos, assim. Nós neste momento temos cerca de 215, 216 praticantes. Vai sempre alterando, né? Uns entram, outros saem, há sempre alguma rotatividade. No espetáculo há modalidades que não participam. O Pilates não participa no espetáculo. As senhoras da manutenção e do power local participam, mas são meia dúzia delas, mas é muito, muito interessante a participação delas e é sempre muito enriquecedora, sobretudo para os mais novos verem ali pessoas com mais idade que também estão disponíveis para participar. E depois temos crianças desde os 3 até desde os 3 anos. A Dona Isilda deve ser a senhora mais velha que está connosco agora a fazer a ginástica de manutenção. Tem 80 e tal, portanto, é interessante.
0: Dos 8 aos 80.
1: Isso.
0: Portanto, aí com famílias, com amigos, e vai mais alguém da comunidade ver?
1: Sim, as pessoas já convidam as outras pessoas para ver. Nós temos tido muito boa receptividade por parte das pessoas que vão ver o espetáculo, que reconhecem qualidade àquilo que nós temos vindo a fazer. Temos crescido sempre. Quando um espetáculo acaba, eu e a equipa dizemos sempre: e agora? E agora? Como é que nos vamos superar? E temos conseguido, a modéstia à parte, temos conseguido sempre superar-nos, o que é ótimo, sobretudo também para as famílias, para verem a evolução dos seus filhos. É um espetáculo que envolve muita gente. Nós, eu disse há bocado, nós somos sempre de 212, 15, 16 praticantes. No espetáculo participaram cerca de 160. Aliás, foram 161 os participantes, mais todo o staff da Casa do Povo, pessoas que vão ajudar, pais que vão ajudar, equipa técnica do 23 Milhões. Éramos mais de 200 pessoas dentro da Casa da Cultura, nos bastidores. E gerir isto tudo
0: foi desafiante.
1: É sempre, mas é muito bom, é muito recompensador, porque depois as pessoas vêm-nos felicitar pelo trabalho que desenvolvemos, e isso é bom.
0: Para quem há, diria, cerca de 2 décadas não tinha casas de espetáculos, não tinha centros culturais, se calhar não tinha muitas destas associações com muitas destas valências, o que é que aconteceu ao Conselho de Ilhavo nestes 20 anos? Para hoje, aquilo que estamos a ouvir da Casa do Povo, se calhar ouvimos das bandas, das filarmónicas, eventualmente de outras associações. Isto fica a dever-se aqui. É uma explosão cultural?
1: É uma explosão cultural.
0: É o desabrochar.
1: Eu acho que sim, que as pessoas abriram um bocadinho os olhos para a importância da cultura, do desporto e sobretudo também da cultura, que era vista assim, se calhar, como um parente pobre, não é? Hoje em dia, nós sabemos que as artes também fazem parte da educação e são necessárias ao desenvolvimento de nós, não é? De todos. É uma área que é importante, que equilibra muitas coisas, que... Já há muita gente que consome arte. Eu consumo arte. Eu adoro ver espetáculos, dança. É o meu momento de descontração, embora seja também sempre um bocadinho de trabalho, porque sempre que eu vou ver um espetáculo, para mim, também é formação. Porque eu vou também perceber o que é que os outros fazem.
0: Para se inspirar.
1: Exatamente, para me inspirar. Para nos inspirarmos, enquanto Casa do Povo, a sermos melhores e a fazermos coisas diferentes. E tem... É essa evolução positiva que houve na Casa do Povo, tem havido noutras associações e noutras escolas aqui do concelho. Vou falar aqui especificamente do concelho. Tem havido uma evolução muito positiva na qualidade daquilo que é apresentado pelas associações e pelas escolas, não só de dança.
0: E quem é que puxa por quem? É o 23 Milhas que puxa... Pelas associações, ou se foram as associações que agarraram o 23 Milhas?
1: Eu acho que um bocadinho de cada. O projeto cultural 23 Milhas veio dar um input super interessante à cultura no município. Quando ele começou também com uma parte muito ligada ao trabalho com a comunidade. E isso tem sido importantíssimo. O trabalhar connosco, o dar-nos também formação, o falar connosco, discutirmos algumas coisas com eles, tem sido um trabalho bastante importante para que nós também possamos desenvolver. Que,
0: eventualmente, criação da rede também,
1: sim,
0: contactos entre
1: sim,
0: todos.
1: Sim, também.
0: Essas plataformas de que vamos ouvindo falar muitas vezes.
1: A plataforma Praia, que foi criada pelo 23 Milhas e que reúne músicos, bailarinos, pessoas ligadas à arte, que vivem da arte, que fazem arte, mas também que promovem a arte, como as associações, não é? A Casa do Povo também faz parte do projeto Praia, também está inscrita como uma associação que promove e dinamiza a arte. Esse projeto tem sido uma mais-valia para desenvolver o que se passa aqui no concelho, a atividade dos nossos artistas. O Festival Milha é um festival super interessante, não é? O Festival de Música dos Músicos de Ilhavo, não é? Com muito dinamismo, que tem agarrado ali algumas coisas engraçadas, que é uma mostra também daquilo que se vai fazendo. E depois a capacidade que o 23 Milhas tem de alocar artistas locais a determinados projetos e chamar a comunidade também para esses projetos. A Orquestra do Mar, por exemplo, que é um projeto super interessante, que eles apresentam normalmente no Rádio Faneca, no Festival da Rádio Faneca, e outros. Tem sido uma mais-valia. O Palco Bom Bordo, no Festival do Bacalhau, com as bandas locais, muitas delas, também tem sido ali algo que puxa e que mostra aquilo que se vai fazendo por cá.
0: Portanto, palcos não têm faltado?
1: Não, acho que não.
0: Então o que é que falta hoje?
1: O que é que falta hoje?
0: Dinheiro ou além do dinheiro?
1: Não sei. Dinheiro.
0: Toda a gente diz
1: que falta dinheiro, como é óbvio, sim. Mas há sempre possibilidade de fazer candidaturas à DG Arts, à CCDR Centro, há outras mais com menos valor, por exemplo, o Papera, que é da Cira, não é?
0: Da região.
1: Da região centro, da região aqui da Aveiro. Não tem valores assim muito interessantes, mas é um valor, não é? E nós podemos nos candidatar a esse tipo de financiamento. Não sei o que falta. Eu acho que vamos andando, vamos crescendo, vamos aprendendo e vamos tentando superar as dificuldades, vendo mais como oportunidades, os desafios como oportunidades, do que como algo que nos ponha para baixo. Acho que não podemos estar sempre a pensar nas coisas que são obstáculo. Temos que pensar em formas de as superar, de ir mais longe. E a esse propósito vou aqui falar do nosso projeto de criação artística, que
0: foi também uma das razões para falarmos, porque tinham dito que estão em mãos com
1: um projeto,
0: com projetos novos,
1: sim,
0: não é?
1: Sim.
0: E esta questão dos financiamentos,
1: exatamente,
0: e das candidaturas.
1: Este projeto, que é o Marte de mar e arte, a junção aqui do mar e da arte, resultou de uma candidatura que nós fizemos à CCDR Centro, à Comissão Coordenadora da Região Centro. Eles têm vários projetos de financiamento da cultura e um deles é mesmo para a criação de espetáculos por associações sem fins lucrativos, portanto para estruturas não profissionalizadas ainda, embora eu acho que todas as associações têm que cada vez mais crescer e tornarem-se estruturas profissionalizadas, porque é difícil trabalhar numa associação e ao mesmo tempo ter um trabalho e ser mãe e fazer tudo o resto. As associações precisam cada vez mais de pessoas completamente disponíveis para trabalhar para elas crescerem. É muita hora, muito tempo, muito desgaste. Mas então, voltando aqui ao Marte, nós submetemos uma candidatura à CCDR Centro, uma candidatura para um projeto de criação artística com a parceria do 23 Milhas, como é óbvio, e com a parceria aqui da Junta de Freguesia da Gafanha. E o que nós queríamos era uma criação artística. É um projeto que envolve os nossos alunos.
0: Mas em que artes?
1: Contemporânea.
0: Dança
1: contemporânea. Nós vamos usar os nossos alunos de dança contemporânea para criar um espetáculo que, de ligação à comunidade, nós depois vamos fazer um chamamento, um open call a pessoas da comunidade. Não precisam de saber dançar, não é?
0: Portanto, será um espetáculo comunitário também.
1: Também, com uma vertente comunitária ligada à comunidade, da Costa Nova, sobretudo.
0: E para apresentar
1: no Cais Criativo, no dia 5 de outubro.
0: Que portanto, já tem data definida?
1: Está
0: já
1: tudo
0: tem...
1: definido. O espetáculo será dia 5 de outubro, no Cais Criativo. Nesse fim de semana faremos a residência artística de forma mais intensiva, para montar tudo para o espetáculo dia 5. É um espetáculo que vai trabalhar a temática do mar, da ria. Por isso, um espetáculo em que nós queremos muito que a comunidade pescatória se envolva, que venha, que tenha a disponibilidade de falar connosco, de dar depoimentos e também de aparecer no espetáculo, na criação que vamos fazer. Não queremos que eles dancem, não é preciso, mas vamos tentar integrá-los. Se alguém tiver a coragem e a disponibilidade de aparecer, vamos integrá-los no espetáculo. Queremos uma coisa imersiva, em que as pessoas sintam o mar na performance que vamos fazer, que sintam, que ouçam, que cheirem.
0: Perto do mar já estão, não é?
1: Perto do mar já estamos. Que sintam o mar na performance que vamos fazer. Vamos ter... temos a sorte de ter connosco a acompanhar este projeto o coreógrafo Luís Antunes, que é o coreógrafo residente da Companhia Jovem de Bailado de Ilhavo, com quem ao longo dos anos fomos criando uma relação profissional e pessoal muito forte. É uma pessoa muito disponível e quando lhe pedimos para nos auxiliar na direção coreográfica, ele disse logo que sim, connosco trabalhava, que não havia problema nenhum. E pronto, é super bom poder contar com ele para nos orientar, porque é uma pessoa com bastante experiência na área.
0: Para quem está no concelho de Ilhavo, nestas freguesias que estão todas praticamente ladeadas por água ou de rio ou de mar, já está tudo inventado sobre ria e mar no mundo da cultura, ou há sempre alguma coisa que é possível ir descobrir?
1: Há sempre alguma coisa que é possível descobrir, sobretudo porque a arte representa o sentimento, a emoção, e as nossas vivências são todas diferentes. Eu sinto o mar e a ria de uma maneira, o sentes de outra maneira que eu não sinto, de certeza. Algumas coisas até poderão ser comuns, as nossas vivências até poderão ser comuns e termos algum sentimento que seja similar, mas outras serão diferentes. E essa troca de experiências, que é o que nós queremos que apareça na performance que vamos fazer, na criação artística, é isso que é enriquecedor. É perceber como é que os outros veem o mar, como é que eu o vejo e como é que eu posso passar a ver depois de experienciar uma coisa diferente. A arte tem esta capacidade de nos envolver, de transmitir emoção, e é isso que nós queremos, é que o nosso espetáculo desperte sentimentos, ajude a realizar a nossa cultura também, porque o trabalhar o património é uma coisa muito importante, sobretudo nos jovens, nas crianças e nos jovens. O grupo que vai trabalhar connosco, os jovens daqui da Casa do Povo, vão ter oportunidade também de trabalhar o seu próprio património. Eles vivem aqui na Gafanha e, portanto, vai ser uma oportunidade de eles também mostrarem as vivências que a ria e que o mar lhes deu, sempre lhes trouxe, de também sentir o que os outros vão trazer para o espetáculo e depois o que é que eles vão conseguir transmitir ao público que vai estar a ver.
0: Sim, como desafio será seguramente interessante, porque isto vai desde a... quase diria daquilo que é a memória, não é? Porque normalmente associamos mais estas coisas de mar e ria à memória, mas muitas vezes esquecemos que são coisas do dia-a-dia, do presente e do futuro.
1: Exato.
0: E casar isto ou conseguir traduzir tudo isto como passado, presente e futuro não é propriamente uma coisa que se consiga fazer de forma assim fácil.
1: Pois, é isso que vamos tentar fazer. Vamos ver o que é que sai. Porque o processo de criação artística também é uma coisa... que se vai construindo, não é?
0: Os nossos jovens ainda são muito produto desta localização? Ainda são ria e mar hoje, apesar de estarem aqui ao lado?
1: Eu penso que não serão tanto como nós fomos, a nossa geração. Até porque muitos deles, as famílias já não vivem do mar, não é? O mar torna-se uma coisa mais turística, já é, não é? Isso também é uma forma de viver, não é? Viver do turismo também é uma forma de viver, também é a economia. Mas eles já não veem o mar, nem o abraçam da mesma forma que nós abraçamos. E isso também é uma coisa interessante, é nós conseguirmos no espetáculo representar isso. Como é que nós, a geração mais antiga, ou ainda mais antiga que nós, não é? Como é que vê, como é que sente e como é que eles o sentem hoje em dia, que é diferente. Mas sentem-no, porque ir à praia, ir beber um sumo ou um champanhe, um vá, ali junto à Ria, continua a ser uma coisa muito forte para eles, não é? Vivem de maneira diferente do que nós vivemos, mas vivem.
0: E estes projetos nascem, crescem, vivem e ficam confinados a esta área, ou isto tem itinerâncias, tem apresentações fora daquele território? Como é que funciona hoje?
1: Pronto, é assim, nós ainda não temos estrutura
0: para andar por aí de casa às costas.
1: Para andar de casa em costas, pois, mas queremos muito. A Companhia Jovem de Dança tem tido algumas saídas, tem tido, já foram a Amarante, o ano passado fomos a Amarante com a companhia, portanto replicar o espetáculo que tínhamos feito aqui. Também já fomos mais para o norte também fazer outro, já há 2 ou 3 anos, mas não tem havido muitas saídas, não. É mais difícil vender espetáculos de dança. A nível cultural, a dança ainda não tem tanta força como tem outro tipo de espetáculos. Mesmo aqui no município, a oferta cultural é interessante a nível de espetáculos de dança, mas não tem muito público, o que é uma pena. Quando é que eu vi a Casa da Cultura cheia para um espetáculo, tirando dos espetáculos das escolas de dança, que são espetáculos diferentes, não é? Aí temos garantidamente o público, os pais, os familiares. Mas um espetáculo de dança para quem gosta de dança. Quando estive aqui a companhia da Sarah Cohen há 2 anos, penso eu, aí a Casa da Cultura encheu com o espetáculo e consagração. Foi muito bom, foi um espetáculo muito bom e, de facto, foi bom ver a Casa da Cultura cheia para ver um espetáculo de dança. Mas normalmente não enche, não há muita ainda procura. Como existe, por exemplo, em Aveiro. Quando Aveiro tem um espetáculo de dança, já consegue ter a plateia cheia, lá embaixo. E já é bom.
0: É mãe de artista também e, portanto, já passou também aí também por um outro tipo de fases. Desde os concursos de televisão, desse acompanhamento regular, esta juventude hoje é muito estimulada também por este tipo de oportunidades, não é?
1: Sim, os concursos são muito importantes, dão alguma visibilidade. Depois as coisas se calhar morrem um bocadinho, não sei. Na altura dá-se muito valor, dá-se muita visibilidade, mas depois...
0: É um produto do momento, é isso?
1: Sim, sim, é um produto do momento. A experiência que temos foi de The Voice, não é? É um produto do momento que procura também apropriar-se e valoriza determinados aspectos aos quais nós também queremos fugir um bocado. Aquela coisa de coitadinho e tal, eles procuram sempre explorar muito essa. A televisão explora muito isso. E nós não quisemos nunca ir por aí. E proteger sempre muito a família. Também não quisemos que houvesse muita exposição pública do que da nossa família. Portanto, por aí perde-se um bocado de visibilidade, não é? Ganha-se outras coisas, não é? Ou continua a preservar-se outras coisas. Mas é importante, os concursos são importantes.
0: Mas nas escolas educam para isso também? Nessas escolas como a que lidera da Casa do Povo, também se educa para esta questão da mediatização?
1: Sim. Eu digo sempre, os resultados são importantes. Obviamente eles estão lá, querem ter bons resultados. Mas para mim o mais importante é eles se sentirem felizes. Na rítmica ou na contemporânea, chegar-se a ser um bailarino famoso ou chegar-se a ser uma campeã nacional ou a nível internacional, nós não temos tido resultados por aí além na ginástica rítmica. Uns décimos, décimos quintos terá sido assim a coisa mais elevada que nós conseguimos, de melhores resultados a nível internacional. Mas elas sentirem-se felizes, para nós é o mais importante. Eu não quero que ninguém tenha um resultado espetacular se isso de alguma forma deixar o atleta ou o bailarino infeliz. Eu sou mãe e não quero todo que isso aconteça também com os filhos dos outros, que se sintam infelizes para conseguir chegar a algum lado. Não. Se eles forem felizes e vierem resultados, ótimo. Se não, não vale a pena. Aliás, nós tenho alguns pais com quem já Tenho uma relação muito forte, porque já vêm connosco os filhos desde os 3 anos e dos 4 anos. Agora já vão entrar na universidade. Estou, por exemplo, a lembrar-me da nossa atleta mais medalhada, que foi campeã nacional, com os pais eu tenho uma relação pessoal muito interessante. E nós dizemos sempre, isto é muito bom enquanto eles forem felizes. E eu prefiro ter um clube pequeno, sem grandes resultados, mas em que todos se sintam felizes, do que ter um clube com resultados excepcionais e as miúdas não se têm umas com as outras e só pensem nos resultados e os pais andem chateados uns com os outros, porque isso acontece muito. A nível competitivo, a certa altura, parece haver ali uma inveja que não é nada salutar. Então eu prefiro que não haja resultados, mas haja felicidade.
0: Uma frase forte que ajuda também a identificar um pouco a filosofia do clube, não é? Podia ser quase um lema de clube. Invertemos, se calhar, aqui um bocadinho o ónus da prova, porque para quem está no ensino, e quando falámos desta entrevista, eu pensei assim, bem, a Maricela Simões traz aqui uma liderança de uma instituição, mas traz muito mais do que isto. Sim. E, portanto, eu deduzo que a dança seja, ou entre outros aspectos, o associativismo seja importante para aliviar as tensões de uma escola que nas últimas duas semanas anda com os exames às voltas. Como é que foi este ano letivo e como é que isto acabou no agrupamento da Gafanha da Encarnação?
1: É assim, o agrupamento da Gafanha da Encarnação acho que de todos ainda é o mais poupado aqui no município, porque nós não temos ensino secundário. Portanto, as provas dos alunos do ensino secundário.
0: Mas tem as do nono ano, não é?
1: Temos as do nono.
0: Não tem a pressão das candidaturas à universidade.
1: Isso, não temos essa pressão. As provas do nono ano, só a matemática, duas questões é que foram preenchidas em papel. O resto já foi tudo digital. Portanto, a prova de português foi toda online, no computador. A de matemática foi parcialmente online e duas questões no papel. Portanto, só essas duas questões é que foram digitalizadas. Mesmo assim, foi uma ansiedade muito grande perceber...
0: Não tiveram que ir para a escola na sexta à noite,
1: não,
0: no sábado?
1: Não tivemos, porque eles disseram-nos logo que para nós só vinha na segunda-feira de manhã. Só por volta das 9. Não foi bem às 9, foi um bocadinho depois, mas chegou na segunda-feira de manhã.
0: E isto que viu do país... Ficou desiludida? Já estava à espera? Já contava que fosse acontecer?
1: Não contava que fosse acontecer. Eles já tinham testado o modelo, supostamente deviam ter corrigido, não é? Nós acreditávamos que eles tivessem corrigido as falhas que tinham sido detectadas, até porque nós em abril tínhamos feito as provas de ensaio, nós no ensino básico tínhamos feito provas de ensaio em que já tinha sido testado novamente o sistema e nomeadamente a correção. Essas provas do ensino básico, as provas ensaio, foram corrigidas por nós, pelos professores que lecionavam o nono ano. E na altura nós detectámos alguns problemas com a correção. O sistema facilita a correção, sem dúvida. O sistema facilita a correção. Mas depois tinha ali coisas que não nos permitia fazer. Por exemplo, eu tinha que corrigir a parte escrita, uma composição que os alunos fizeram. Já me apareciam os parâmetros, eu só tinha que selecionar quais os valores que tinha a atribuir. Já vem contabilizado o número de palavras, que em português é sempre uma coisa importante para nós avaliarmos. Mas, se eu deixasse para ver mais tarde, porque às vezes acontece... em português, numa composição, se eu der zero no item de tema, ele tem zero na composição toda. Ou seja, se eu não considerar o tema como certo, se eu não validar o tema, a composição vale zero. Mesmo que ele tenha escrito tudo direitinho, com as letras, os números de palavras exigido, sem erros, se ele se desviou do tema ou do tipo de texto, eu dou zero e a prova, essa parte, esse item vale zero. Então, nessas situações, o que é que nós fazemos? Colocamos ver mais tarde e vamos avaliar outras composições que nós saibamos que está ali a responder tudo direitinho ao tema, ao assunto, ao tipo de texto. Então, os que eu selecionei para ver mais tarde, eu depois nunca consegui corrigir, porque a plataforma nunca me deixou corrigir. E quando as notas vieram, eles vieram sem notas a esse item. E nós pensámos, nós reportámos os erros e achámos que e se já não fosse acontecer a seguir, não é? E pelos vistos aconteceu. Portanto, eles não corrigiram o que tinha corrido mal na prova ensaio. Não sei porquê. Não sei porquê.
0: Pronto. E depois dá-se a grande discussão política que temos assistido, de passa-culpas e de...
1: Isso, isso.
0: E de debates e análises noturnas na televisão. O Conselho de Ilhavo está com obras em escolas, duas em Ilhavo, uma na Gafanha. A da Gafanha da Encarnação está em boas condições ou ficou à espera de próximas etapas?
1: A Gafanha da Encarnação é a B23, não penso que vá sofrer obras.
0: Está em bom estado.
1: Está em bom estado. A direção que tem estado lá, não, eu não faço parte da direção, eu sou professora bibliotecária, mas as direções que têm estado, quer a atual, quer a anterior, sempre se pugnaram por ter a escola sempre impecável, têm feito sempre obras de manutenção, reabilitação. Eles próprios, enquanto direção, vão eles, eu quando digo eles próprios, é literalmente eles, não é? Há elementos da direção que põem chão, que trabalham, que pintam, que fazem. Portanto, é fabuloso o trabalho que eles têm feito nesse aspecto.
0: E a bibliotecária, o que é que encontra na escola ao nível da realidade social de alunos? Ouve-se falar muito agora da diversidade, nacionalidades. A Sim. escola mudou muito nos últimos anos? Ou tem mudado?
1: A escola tem mudado muito. A escola tem mudado muito. Nós temos tido sempre cada vez mais alunos estrangeiros a vir frequentar a escola. Muitos deles, às vezes de passagem, estão um período ou dois períodos e depois já não estão no ano seguinte. Depende muito das nacionalidades. Há nacionalidades que são mais constantes e que ficam mais. Há outras em que temos uma passagem. E Portugal é uma maneira deles, de muitos imigrantes entrarem para depois se
0: poderem ir para outros
1: países. Outros países que são mais interessantes do ponto de vista monetário do que propriamente Portugal.
0: Mas as escolas estão a conseguir absorver este
1: sim,
0: choque?
1: Sim, sim. As escolas têm tido uma capacidade de integração muito boa, muito forte. Os professores têm sempre muito espírito de missão, apesar de às vezes a opinião pública não reconhecer isso, mas tem um espírito de missão muito grande e de acolhimento muito forte. Queremos sempre o melhor para os nossos alunos, independentemente de quem for. Sempre, trabalhamos sempre para eles. Mesmo que as críticas sejam muitas, nós estamos a trabalhar para eles, não é? E este esforço agora nas correções, as pessoas esforçaram-se porque eram os alunos, era o futuro dos alunos estava em causa. E houve pessoas que nem dormiam à espera que os exames chegassem para corrigir. Pronto, foi assim um bocado uma loucura. Mas as escolas têm tido esta capacidade. E as escolas do município são escolas muito boas, que têm assim uma capacidade muito forte, muita resiliência.
0: Maricela Simões, também não falámos previamente, mas eu tenho de memória de ter ligação, creio que a outras instituições, nomeadamente na Gafanha do Carmo. Lembro-me de ouvir referências, por exemplo, à questão da creche. Era de alguma associação de pais?
1: Não. Lá na
0: freguesia
1: da
0: residência?
1: Não. Eu sou autarca, eu faço parte da lista
0: do
1: de PSD.
0: Do executivo da junta?
1: Do executivo, não. Faço parte da Assembleia.
0: Da Assembleia.
1: Da Daniela Pimentel, já fazia antes da Assembleia da Junta de Freguesia da Gafanha, do Carmo, e continuo neste mandato com a Daniela. Pronto, o ativismo político também está aqui, não é? O associativismo, o político, sempre ligado à comunidade, está aqui muito presente. Lá eu sou catequista, sobretudo de jovens, não é? Da pastoral juvenil. E nós temos trabalhado muito essa questão da creche, não é? Quer a nível autárquico.
0: Então essa ligação vinha
1: sim,
0: daí.
1: Sim, vem daí.
0: E esse sonho está próximo, não é?
1: Vamos ver.
0: Estão à espera.
1: Estamos
0: de
1: à licenças... espera. De licenças. De licenciamento por parte da Segurança Social. Já era para abrir o ano passado, porque a obra está feita. O executivo anterior fez obras de beneficência no espaço. Mas não tem vindo o licenciamento e, portanto, continuamos a aguardar. Mas era bom que rapidamente isto se resolvesse, porque está a fazer falta.
0: Carmo, sentem muito essa pressão?
1: Sim, faz falta lá uma creche. Faz. Nós temos lá na Gafanha do Carmo duas salas de jardim de infância que estão cheias, que já têm lista de espera.
0: E é uma população a crescer, ou que vai crescendo
1: Sim,
0: bastante?
1: Sim, está a crescer bastante. Também é que tem mais espaço para crescer.
0: Isto, estamos mesmo a terminar a nossa conversa, já agora neste circuito todo, isto é quase eu não vou dizer a cereja no topo do bolo, mas quase, porque nesse ativismo político, e não vamos entrar em detalhe ou pormenor, mas as suas simpatias, depois as relações familiares, digamos assim, a proliferação de sensibilidades políticas, fazem de si também uma figura interessante nisto tudo, porque num concelho onde muitas vezes anda tudo muito crispado e assanhado, a Maricela Simões consegue, no fundo, ser assim uma espécie de uma plataforma de comunicação entre sensibilidades. Como é que olha para a sua terra, para o seu concelho, neste sentido mais alargado? A política está a atravessar uma fase difícil, é uma fase difícil, ou isto tem a ver com as sociedades, com as pessoas, com a forma como elas olham para os temas, para a capacidade de resposta dos políticos? O que é que se passa que não é exclusivo de Ilha?
1: Não. Quando nós vivíamos o tempo da pandemia, havia muitos aplausos aos médicos, aos professores, e toda a gente dizia: vamos sair daqui mais empáticos. E eu na altura dizia: isto é tudo fogo de vista.
0: Vai correr mal.
1: Vai correr mal, vamos sair muito mais egoístas. E saímos. Nós saímos da pandemia muito mais virados para nós, muito mais egoístas. E isso reflete-se na sociedade que nós temos atualmente.
0: Mas nota isso, enquanto ator e enquanto analista, se quisermos,
1: sim,
0: ou observador.
1: Sim,
0: ou...
1: observadora, sim, noto. Acho que as pessoas não se envolvem tanto na comunidade. Acho que a política precisa de ser mais virada para a polis, mais virada para a comunidade, e não tanto para os umbigos de cada um dos protagonistas. Porque eu acredito verdadeiramente na política, mas na política no verdadeiro valor que ela tem, que é o trabalho em prol da polis, da comunidade, em que estamos todos a trabalhar para o bem comum, que é isso que nós todos queremos, não é? Às vezes não funciona assim, infelizmente, mas eu acredito que o poder local, sobretudo o local, eu tenho mais fé no poder local do que no outro, no poder de proximidade, no poder local, que as pessoas que têm estado e que estão querem o melhor para a comunidade onde vivem. Sou um bocadinho otimista também nesse aspecto. E acho que elas verdadeiramente acreditam nisso. Às vezes podem se desviar um bocadinho do caminho. Mas quem está na política e sobretudo nos órgãos locais também o faz com muito espírito de sacrifício. Porque dá muito trabalho. Pelo menos eu vejo assim as coisas. Uma junta de freguesia, por exemplo, dá um trabalho enorme, enorme. Muitas vezes as pessoas não têm noção daquilo que se faz. Nesta política de proximidade, em que não se é só o presidente da junta que fica lá sentado na secretária, mas é alguém a quem recorremos, sobretudo eu vejo lá na Gafanha do Carmo, a quem se recorre para tudo. Para tirar uma dúvida, para ajudar numa situação de um banco, para não ser... Faz-se de tudo, não é? Isso é que é o mais importante. É haver disponibilidade por parte dos políticos, por parte de quem está a mandar e a organizar e a gerir o nosso dinheiro, não é? Para ouvir os outros, para ajudar os outros e para construir alguma coisa que seja para o nosso bem, para a nossa comunidade.
0: Então, se na pandemia prognosticou que isto iria ser difícil, o que é que prognostica para o futuro? Isto tem salvação de haver aqui mais pontes, mais entendimentos, mais sentido comunitário, menos ruptura, menos azedumes, menos...
1: Não sei.
0: Não tem essa sensibilidade ainda definida?
1: Não sei. Eu espero que esteja enganada, mas eu acho que a geração que vem aí, a geração futura, vai ter um futuro mais difícil do que nós tivemos. Acho que vai ser mais difícil viver nos próximos anos do que nós vivemos, não é? Acho que vai ser mais duro para eles.
0: E para os gestores autárquicos?
1: Também. Lá está, porque as pessoas não aceitam os nãos, não sabem lidar com a frustração, não dão tempo ao tempo, porque há coisas que precisam de tempo. E agora toda a gente é muito impaciente, quer tudo para ontem, e não conseguem ver o lado de lá. Falta a tal empatia para perceber o outro. Não é só na política, é na sociedade em geral. Falta muito isto. A paciência, A persistência, nós usamos agora a palavra resiliência, não é? Mas a resiliência é mais adaptada aos materiais, mas para nós é a persistência, não é? O persistir. Já não existe este espírito de persistência, porque já não existe muito este espírito de sacrifício. Toda a gente quer tudo e quer para ontem. Não dão tempo, não sei.
0: Fica fechada esta conversa, a última antes da pausa de verão, agora também com festivais pela frente.
1: Sim, isto
0: pode trazer aí alguns elementos que ajudem a distender e a juntar as pessoas nessas conversas que acontecem nas noites de verão. Voltaremos depois em setembro para um novo ciclo de entrevistas. A todos desejamos boas férias, bom descanso, tendo essa possibilidade de descanso, e também a nota de que este programa fica disponível já na manhã desta quinta-feira em terranova.pt. Boa tarde a todos.

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Mais de 5 anos de investigação, centenas de páginas de documentos inéditos e dezenas de entrevistas a fundadores, financiadores e dirigentes. É este o material que sustenta Por Dentro do Chega, um livro que trata ao longo de 26 capítulos o percurso do partido desde a sua fundação em 2019. Este é um retrato do partido e um espelho apontado à democracia portuguesa e aos seus alicerces, incluindo ao papel que o jornalismo desempenhou na construção deste fenómeno. Neste episódio de Integridade Mais, convidamos o autor do livro, Miguel Carvalho, jornalista de investigação premiado com vários dos mais importantes prémios de jornalismo em Portugal, com quem vamos tentar entender melhor o fenómeno de atração do Chega no nosso país e a importância do jornalismo no seu crescimento. Miguel Carvalho, jornalista de investigação premiado com vários...

0: sobre o partido, as atenções estavam todas muito concentradas na figura do seu líder. Aliás, ainda hoje isso acontece. E considerei, a partir de determinada altura, que havia um desconhecimento muito grande sobre o que era o Chega por dentro, o que era, que motivações, em certo sentido, tinham levado milhares de pessoas a escolher ou encaminhar o seu voto para um projeto político disruptivo, a meu ver, na maioria dos casos, no mau sentido, na democracia portuguesa. E acho que o sucesso do livro tem muito a ver com isso, ou seja, as pessoas interessaram-se por um fenómeno que na prática desconheciam, porque toda a informação, toda a narrativa mediática estava concentrada em expor as narrativas ou contrariar as narrativas do Chega através do seu líder. E acho que, de alguma maneira, para muitos leitores, para muitas pessoas, foi uma surpresa conhecer uma data de informações, uma data de situações, histórias relacionadas com as narrativas do Chega, com o interior do Chega, com os seus processos de decisão, com a sua falta de ideologia, até em certo sentido, e portanto acho que essa informação, aliás, o próprio combate político que foi feito ao Chega da parte de quem, das forças políticas e dos partidos que se opõem a este partido, acho que foi errado desse ponto de vista, porque ampliou muito mais a concentração das atenções em André Ventura. Daí o facto deste livro ter atingido vendas completamente anormais para um país como Portugal, e eu já ter, neste momento, acumuladas mais de 70 sessões pelo país inteiro, onde as pessoas colocam todas as suas dúvidas e curiosidades, e também nelas eu apercebi-me que, de facto, havia muito desconhecimento sobre esta realidade.
1: E na sua opinião, que papel tiveram os mídias neste processo? Acha que são culpados pelo crescimento de fenómenos como se tem vindo a defender nos últimos tempos?
0: Sim, eu acho que nós temos uma grande responsabilidade na propulsão deste fenómeno. Logo em 2020, em plena pandemia, começamos de alguma maneira, a contribuir para que a narrativa do Chega e a narrativa contra o Chega, centrada no combate ao seu líder, fosse ampliada em termos que eu hoje considero, e perdoem-me uma expressão quase pornográfica, né? Eu acho que o patamar em que estamos hoje é de uma complicidade muito grande com a presença mediática de André Ventura. O pressuposto de atenção que lhe é dada, nomeadamente nas televisões, onde ele desfila quase todos os dias, não obedece, na generalidade, a critérios editoriais. Por muito que se tente justificar a presença dele no horário nobre, em entrevistas quase sempre anunciadas como em direto e em exclusivo, isso é feito com base claramente em interesses de audiências, em interesses que na prática são interesses comerciais.
1: E como jornalista, que medidas sugere que para conter a presença mediática de extremismos?
0: Bem, desde logo há um trabalho muito grande para fazer ao nível das escolas e das faculdades, né? Nós temos uma boa parte da população estudantil, de alguma maneira, a papaguear as narrativas e as ideias do Chega, sem grande escrutínio, sem grande literacia mediática e política, para poder minimamente avaliar aquilo que está a ser dito pelo líder deste partido e que está a ser propagado nas redes sociais do Chega. E o Chega é um partido a esse nível de Liga dos Campeões, porque o

0: todos a grande distância daquilo que o Chega faz nas redes sociais, recorrendo muitas vezes, a maior parte das vezes, a mentiras, percepções e falsidades sobre a realidade portuguesa. E de facto há um trabalho a fazer nas escolas e no ensino, por parte de professores e de alunos, no sentido de melhor escrutinar estas narrativas que hoje estão a contaminar o espaço escolar, inclusive com o regresso de narrativas misóginas, racistas, xenófobas, que de alguma maneira cavalgam aquilo que o Chega defende. Eu, na minha investigação, e já posterior a ela, vou mantendo muitos contactos com professores e com alunos que lidam todos os dias com estes problemas. Há um clima de agressividade e de violência que começou a tomar conta das escolas na defesa destas narrativas. É um tomar de assalto do ensino público, nomeadamente em relação a coisas que julgávamos já completamente afastadas da nossa percepção e do nosso conhecimento.
1: Em 2024, no Congresso dos Jornalistas, o Miguel dizia que o jornalismo nunca tinha sido tão esmurrado, que havia direitos em risco com a situação financeira de muitos órgãos de comunicação social. Que diagnóstico faz agora, 2 anos depois? O plano de ação do governo para a comunicação social mudou algo?
0: Não, não. Não há sequer algo positivo que eu possa dizer. Foram medidas avulsas, que algumas creio que ainda nem sequer estão em prática. Foram medidas avulsas que não respondem ao essencial, que é tornar efetiva a maturidade e a resiliência das redações e dos jornalistas num momento em que se esburoou completamente a noção de verdade e de mentira junto da maioria das pessoas. Hoje, o que temos é um cenário em que as pessoas põem tudo em dúvida do ponto de vista informativo, estão cada vez mais entregues às trincheiras das redes sociais que usam e abusam de percepções, de falsidades e de mentiras que não estão a ser devidamente contrastadas. Acresce que, e esse também era um problema que já vinha de trás, acresce que ao universo, claro que há exceções, mas ao universo da comunicação social portuguesa, começaram desde há vários anos a chegar empresários que eu considero de vão de escada e para quem a informação, o cuidar da informação enquanto missão pública e missão de esclarecimento público é um parente pobre, não é?
1: A luta contra a corrupção é uma das grandes bandeiras do Chega. Num cenário em que os partidos moderados abandonaram este tema, como é que se pode tratar da temática sem radicalismos?
0: Bem, eu acho que não foi apenas esse tema que foi tratado de uma forma que não me pareceu conveniente, mas a verdade é que nós hoje continuamos, até pela forma como algum jornalismo populista, porque também o há, né? Há uma certa prática jornalística, nomeadamente no espaço televisivo, que parece ser feita por cowboys que montam o cavalo e vão por aí fora supostamente em defesa do povo, né? E esse jornalismo populista, jornalismo armado em justiceiro, também ajuda às narrativas de um partido como o Chega. Às vezes há mais fogotório do que propriamente esclarecimento. Há sobretudo da parte de quem intervém no espaço político a necessidade urgente de que se fale verdade às populações. As populações estão fartas de promessas que não foram cumpridas e foram promessas que foram feitas às populações olhos nos olhos, e as pessoas não viram sequer resolvidas meia dúzia de problemas que, com esforço, com algumas pontes entre vários partidos, poderiam ter sido resolvidas. E a verdade é que chegamos a um ponto em que as pessoas já só pedem líderes que tenham o mínimo de integridade na defesa das promessas que fizeram, e presumir que questões desta, que geram revolta, que geram descontentamento, não fazem o seu caminho, a verdade é que fazem, e criam muitas vezes a necessidade de recorrer a um voto de protesto como solução última para alertar a classe política.
1: Numa altura em que o extremismo ganha terreno, que a corrupção continua por resolver e que a profissão jornalística atravessa uma crise financeira e de credibilidade, poucas vozes têm a autoridade de Miguel Carvalho para falar destes temas em simultâneo. Fica por aqui este episódio da Integridade Mais. Eu sou Jorge Cravo e convido-vos a seguir o dia-a-dia da All for Integrity nas redes sociais e através do site allforintegrity.org.

0: Bom dia, são 6 horas.
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6: Sejam bem-vindos a mais um podcast do A Descomplica. Desta vez vamos falar do invisível das redes sociais. E para falarmos deste tema, temos connosco João Afonso Correia.
7: Dois convidados, Miguel Cachulo Pereira, é professor do Instituto Superior de Contabilidade e Administração da Universidade de Aveiro, tem o título de especialista em marketing pela universidade, sua investigação foca-se em marketing digital e tecnologias no marketing. Liliana Costa é professora do Departamento de Comunicação e Arte e investigadora do Digimédia, Centro de Investigação em Médias Digitais e Interação. Dedica-se à análise de conteúdo nos média e desinformação.
6: Sejam muito bem-vindos, obrigada por terem aceitado estar aqui connosco. Começaria por dirigir esta primeira pergunta ao Miguel. Somos mesmo escravos do algoritmo de que tanto se fala, não é? Que está na base do funcionamento das redes sociais. O que é que nos diz em relação a esta questão?
8: Em primeiro lugar, obrigado pelo convite. A expressão escravos é um bocadinho forte, porque isso implicaria que as pessoas não teriam autodeterminação, e de facto têm. Nós temos que partir sempre desse princípio de que, apesar de que estamos a falar de algoritmos que estão pensados para, de alguma forma, colocar as pessoas numa bolha, há sempre opção, o ser humano tem que assumir as responsabilidades sobre as suas ações, os seus atos, as suas decisões, e portanto, em primeira instância, temos que deixar esse terreno bem claro. Uma coisa é nós não termos opção, outra coisa é nós termos uma escolha. Na realidade, de facto, estes algoritmos estão... foram desenvolvidos ao longo dos anos para, de facto, a colocar as pessoas, como estava a dizer, numa determinada bolha. O que é isto, a bolha? A bolha é um conjunto de conteúdos que o algoritmo determina que são interessantes ou são de particular relevo para um determinado perfil de pessoa. Uma pessoa que mostra um determinado comportamento. Comportamento esse que é demonstrado através da utilização da própria plataforma, não necessariamente através de dados que a pessoa explicitamente dá à plataforma, apesar de que dá alguns, né, como as fotografias, etc., os conteúdos com que a alimenta, mas também os comportamentos implícitos, aquilo que a pessoa gosta, as publicações com que interage, aquelas que comenta, aquilo que pesquisa, aquilo que partilha. É? Portanto, aquilo que, no fundo, até mesmo o facto de assistir a um vídeo dentro de uma plataforma durante mais ou menos tempo, tudo isso são informações que alimentam depois um perfil, que depois o algoritmo faz um match entre conteúdos e entre esse perfil. E é nessa dinâmica que depois surge esta questão de se criar a tal dependência. Porque a partir do momento em que há um automatismo através do qual as pessoas sabem que vão ver coisas que lhes interessam e sabem isto implicitamente, cria-se o vício, cria-se esta tal dependência e a tal vontade de ir e de estar. E de facto, se pensarmos que as empresas que têm estas plataformas de redes sociais e que desenvolvem estes algoritmos, agora cada vez mais alimentados por IA, são empresas cujo propósito último é o lucro, não é? Portanto, eles precisam de faturar. Faturam como? Vendendo anúncios. Como é que eles vendem anúncios? Vendem anúncios se as pessoas estiverem muito tempo na plataforma e se houver muitas pessoas na plataforma. Portanto, o próprio modelo do negócio depende do vício, depende do facto das pessoas estarem agarradas e quererem consumir mais, em mais quantidade, durante mais tempo. Portanto, há aqui um ciclo que se alimenta a ele próprio e que fez com que chegássemos aos dias de hoje. Porque, na sua origem, as redes sociais eram plataformas onde as pessoas se ligavam a outras pessoas e não faziam quererem consumir mais, em mais quantidade, durante mais tempo. Portanto, há aqui um ciclo que se alimenta a ele próprio e que fez com que chegássemos aos dias de hoje. Porque, na sua origem, as redes sociais eram plataformas onde as pessoas se ligavam a outras pessoas e, no fundo, nós podíamos

0: começam a ser pressionadas no sentido de produzirem resultados financeiros é quando a publicidade entra em vigor, as marcas perdem visibilidade, começam a gastar dinheiro em anúncios e os algoritmos começam, e as plataformas, desculpem, começam a mostrar às pessoas conteúdos para além daquilo que os amigos veem, seja por via de publicidade, seja depois por tal via orgânica, na qual o algoritmo, a qual o algoritmo alimenta, e que potenciou a que chegássemos ao dia de hoje em que, de facto, nós abrimos as nossas, se tivermos um Facebook, um Instagram, um TikTok, nós dificilmente vemos conteúdos orgânicos das marcas, dificilmente vemos conteúdos dos nossos amigos ou familiares. Nós vamos sim, é com uma enxurrada de conteúdos produzidos, sabemos por lá quem, mas que a plataforma acha que nos interessa.
1: Ou seja, daí ser perigoso nós apenas obtermos informação via redes sociais, porque obtemos informação nas redes sociais só sobre coisas que já estamos interessados e dentro da nossa... Bora. Tendência de pensamento, é assim, Liliana Costa.
2: De facto é um risco e pensando que grande parte dos jovens acede ao conteúdo de notícias via redes sociais, de facto eu fico preocupada, mas concordo aqui com o Miguel, que eu quero acreditar que ainda não estamos totalmente reféns, porque há aqui uma escolha. De facto, ela está é cada vez mais condicionada quando passamos a uma digitalização total e o nosso modo como nós convivemos e interagimos com os outros passa para o domínio das redes sociais.
3: E quanto mais tempo estamos ligados, mais expostos estamos também a todo tipo de conteúdos, nomeadamente a fake news, não é?
2: Exato.
3: A informação que não é falsa.
2: Exatamente. Até porque esse tipo, as fake news, aliás, para já é um termo que não é... É um bocadinho infeliz. Ou seja, nós já estamos a conviver com conteúdo falso há muito tempo.
3: Sim, claro.
2: Até no século XIX tínhamos o yellow journalism e tínhamos este exacerbar das próprias notícias. Mas de facto foi um termo que se popularizou com o Trump em 2017 ou 2018, creio, para designar tudo o que não concordava com ele. Era fake news. Mas se parte do conceito de notícia é a verdade, então fake, atribuir a fake news é assim um bocadinho...
3: Falamos mais de desinformação.
2: Exatamente. Desinformação. Agora, é preciso terem atenção. Quando nós temos acesso a conteúdo gratuito, entre aspas, nós próprios tornamos-nos no produto. Ou seja, é os nossos dados que estão expostos e com esses dados nós conseguimos fazer experiências mais personalizadas. Além do que, o conteúdo que mais vende é com emoções de fúria, de indignação, e isso ainda alavanca e potencia ainda mais este universo. Ora, isso faz parte do problema. Porque é que é um problema a desinformação? Nós tendemos a pensar, ok, são quem produz o conteúdo de forma intencional e que está o conceito de desinformação. Mas também há outros agentes que fazem parte do problema, que é o que em inglês designam por misinformation. O que é isto? São pessoas como nós, todos, em que olhamos para um determinado conteúdo e até temos os nossos vieses, não é? Emocionais e de como reagimos, e logo num impulso partilhamos sem verificar. Ora, isto pulverizado pela rede ainda potencia ainda mais. Além do que, trata-se também da velocidade com que a informação é propagada. E como vos tinha dito, um conteúdo falso propaga-se mais rapidamente do que um conteúdo verdadeiro. Há um estudo do MIT que enuncia que, num estudo do Twitter de informação falsa, verificou que conteúdo falso propagava-se 6 vezes mais do que o conteúdo sem esta falsidade.
3: E como é que nós podemos contornar ou evitar consumir essa informação que não é informação?
2: Ok, existe a desinformação

0: os mecanismos com que é disseminada estão sempre a mudar e a afinar. Mas é claro que há táticas que são base e que nos foram apresentadas pelos bibliotecários, ou seja, e que ainda persistem nos dias de hoje, não é? A verificação da fonte, a verificação do tom com que a mensagem é feita, tudo isso estão espelhados em algumas frameworks que ainda utilizam no dia a dia, CRAP, Invein, entre outras, mas de facto, com a ascensão da inteligência artificial, colocam-se aqui novos desafios. Uhum. E estas frameworks também têm que ser complementadas de algumas ferramentas. Existem, por exemplo, alguns plugins, ou seja, extensões que no browser nós podemos, por exemplo, já aferir a veracidade de um certo vídeo, ok? O InVida, acho que é o que os jornalistas utilizam.
1: Quer dar algum exemplo desses plugins?
0: InVida é de uma extensão que se coloca, eu acho que é no Google Chrome, para verificar de onde é que vem através dos metadados os vídeos. Também temos ao nível da imagem, nós esquecemos que nós podemos fazer aquilo que são o Image Reverse Search, que é pegar na imagem e procurar no Google qual é a fonte de onde é que ela veio e onde é que ela foi disseminada. Também temos táticas como fazer lateral reading, ou seja, em vez de ler na vertical, nós tendemos, quando acedemos a uma informação, analisamos do início até ao fim, a fazer, em vez de estarmos a ler na vertical, ok. Então vou verificar esta informação, suscitou-me dúvida e vou indo abrindo separadores na lateral. Portanto, são essas táticas. É claro que há muitas, mas também quem produz a desinformação é um ciclo, é como fazer uma campanha de comunicação. Nós, para fazer uma campanha de comunicação, identificamos o público-alvo, o objetivo, vamos ver quem são os nossos aliados, etc. Pronto, e divulgamos a informação e pensamos assim, ok, já está. Mas quem produz desinformação não para por aqui. Uhum. Vai monitorizar as métricas, vai verificar se o objetivo está a ser cumprido e muito, e depois até muito mais que isso. Ou seja, põe-se atento aos jornalistas, a todos os agentes que podem refutar essa informação e ataca-os. Ou descredibiliza ou desvia o assunto.
2: Vem colocar novos argumentos, não é?
0: Exatamente. E depois continua o próprio ciclo. Portanto, também estar atentos aos interesses que podem ocorrer de determinadas partes é algo que se mantém. E depois também varia de área para área. Há algumas táticas que têm que ser especializadas. Por exemplo, se fizerem desinformação em ciência, nós temos de ter em atenção, por exemplo, se são ao nível dos dados, ou o jargão científico, etc. Se for ao nível da economia, temos de ter outras preocupações. Se for ao nível do humor e da sátira, também outras especificidades. Portanto, é um universo. Há muitas táticas, de facto. Mas também há o refinar. E outra coisa, se ainda me permitem. Por exemplo, é claro que cada vez mais se utiliza a automatização, o algoritmo, para detectar se este conteúdo é verdadeiro ou falso. Mas isto também pode ser utilizado com outros fins. Ou seja, imaginem que têm uma informação e eu tenho uma rede que faz essa discriminação. É verdadeiro ou falso? Ok, detectou que era falso. E pode aprimorar a informação para que até não seja detectada. E isso também é um outro desafio.
2: Muito bem. No marketing também se aplicam estas técnicas, não é, para chegar mais facilmente aos consumidores.
3: Mas temos que ter sempre aqui em consideração a dimensão ética. Exatamente.
2: Claro,
3: há sempre aqui uma dimensão ética que as marcas têm que considerar, sim, até porque uma marca que não tenha um comportamento suficientemente ético na forma como chama a atenção dos seus públicos-alvo, pode até depois ser vítima de um cancelamento destes efeitos em que depois os participantes da rede se viram contra o emissor de uma determinada informação.
2: Há situações, por exemplo, em que há marcas que usam figuras públicas, não é, para se promoverem, sendo que essas figuras desconhecem totalmente o uso da sua imagem.
3: Pois, aí estamos mais uma vez numa barreira que ultrapassa os limites da ética,
2: sim,
3: não é?
2: Sim.
3: Tem havido, de facto, se pensarmos numa perspectiva mais criminal, diria eu, nós temos hoje em dia a utilização de principalmente inteligência artificial para criar conteúdos, peças de conteúdos, às vezes associadas a marcas ou a órgãos de informação, que replicam ou que criam artificialmente fotografias que tentam representar pessoas que são conhecidas para pensar determinadas maneiras, para passar determinadas mensagens. E há, de facto, muitos esquemas, também muitas vezes alimentados não só pelo algoritmo, mas também pela parte publicitária em que a rede é interessada, que fatura, não é? Em que passam anúncios de produtos que ou não podem não existir, ou que são esquemas, ou que não oferecem a qualidade ou o serviço que é suposto. E de facto, sim, nós somos diariamente bombardeados com anúncios quando utilizamos estas plataformas de redes sociais, e muitos desses anúncios nós temos que ter cuidado, porque precisamos de verificar, da mesma forma como precisamos de verificar a informação das notícias, precisamos de verificar se depois as páginas para onde somos enviados para completar uma ação, seja comprar algo, seja o que for, se são de facto empresas fidedignas, credíveis, que estão por detrás e que no final nós vamos receber um produto de acordo com as especificações. Muitos desses anúncios são até utilizam muitas vezes táticas muito usadas também na comunicação, de chamado clickbaiting, em que utilizam títulos muito chamativos ou promessas até exageradas de que um produto vai ter uma determinada performance, que vai resolver um determinado problema, e esse anúncio é apresentado àquela pessoa porque se calhar de facto ela tem esse problema para resolver. Portanto, há aqui até este efeito que as marcas usam, e muitas usam de forma legítima. Nós estamos só aqui a falar deste lado mais obscuro, não é? Mas há de facto, é preciso de facto muito cuidado com aquilo onde nós clicamos. De facto, a utilização de figuras públicas, sejam eles artistas ou sejam eles até, por exemplo, hoje aqui os influencers, não é? Os ditos influencers, os criadores de conteúdos, cada vez mais as marcas estão a utilizar este tipo de personalidades com grandes bases de seguidores nestas plataformas, porque lhes permitem contornar a parte dos anúncios. Ou seja, em vez de estarem a investir diretamente em anúncios, que normalmente são identificados pela plataforma como anúncios, utilizam estas personalidades como veículo para passar uma mensagem, emprestando a sua credibilidade à mensagem em si. Portanto, a credibilidade que é associada pelas pessoas a uma determinada celebridade ou figura pública é transportada para a marca que eles estão a comunicar. E isso é um veículo cada vez mais utilizado pelas marcas, e que depois, claro, estas figuras tendo uma plataforma em que têm um conjunto alargado de pessoas que seguem as suas recomendações, que as ouvem, que lhes prestam atenção, tem sido para muitas marcas um veículo útil. Agora, lá está, tanto de uma forma, diria eu, normal, eticamente aceitável, como também para outras finalidades, não é? Ainda agora tivemos um exemplo, por estes dias, de uma situação que foi amplamente noticiada, de um país que utilizou um conjunto de influenciadores para passar uma determinada mensagem, ou seja, contornou contornou os serviços noticiosos, contornou os veículos habituais, numa perspectiva institucional entre países, e houve um conjunto de conteúdos com determinada mensagem que foram propagados depois pelas redes e que ajudam, de facto, a construir uma narrativa. Mas, de facto, sim, há muitos caminhos pelos quais as marcas, de forma mais ou menos ética, podem usar para chegar aos seus públicos-alvo.
1: Qual é a vossa posição em relação a estas medidas recentemente aprovadas já por alguns países? Hoje o ministro já anunciou que vai proibir nas escolas o uso de smartphones até o nono ano. Vocês concordam com estas medidas que têm sido estabelecidas pelos alguns governos?
0: Na minha perspectiva, a proibição não é solução. Ainda que compreenda os argumentos a favor. Ok, nós temos investigação que demonstra até o uso intensivo das redes sociais, a problemas de ansiedade, entre outros. Mas também no que toca à proibição, é de analisar outros casos. E eu também, tendo na minha área de estudo a parte dos videojogos, esta questão faz-me recordar também a proibição que existe, a proibição não, o uso restritivo dos videojogos na China, por exemplo, em que eles têm medidas em que só se pode jogar das X horas a Y horas. Portanto, e aí até é interessante analisar qual é a eficácia desta proibição. É claro que existem estudos que demonstram eficácia, mas depois também é preciso ver que contexto, fontes de financiamento é que existem para esses estudos. E existe um estudo da Nature que salienta que não há evidência da eficácia destas medidas. Até porque se eu proibir no uso até das redes sociais, eu posso, o que me garante que depois não vão aceder a uma VPN e simular que estão noutro país. E isso ainda pode acarretar ainda mais problemas. Quando há este alarmismo face a uma tecnologia, que houve sempre, uhum. até nos livros, que agora iremos esquecer de tudo, face à oralidade, iríamos esquecer de muita coisa, a televisão iria nos tornar mais violentos, depois os videojogos, etc. Há um autor na minha área que tem um livro que é Quando a Tecnologia se Surrenda à Cultura, ou Quando a Cultura Surrenda à Tecnologia, Tecnopólia, do Neil Postman. Já é um livro antigo, mas ele tem uma frase que eu tenho sempre presente, que é: a tecnologia não é meramente aditiva nem subtrativa, é ecológica e muda tudo. Ou seja, não é por eu usar as redes sociais que eu vou me tornar ou mais social, ou vou me tornar mais violento, ou seja, não me adiciona nada, também não me subtrai, ou seja, eu também não fico mais solitária, etc. Mas pode-me alterar o modo como eu percepciono o que é ser social, o que é solidão. Portanto, isso são processos cognitivos, tem a ver com o contexto. Portanto, eu aí acho que era melhor investido em literacia, a educação para os média, e até na regulamentação destas plataformas, porque aqui, como o Miguel referiu, há elementos do design que nós podemos criar alguma adição e criar rotinas. Ok, ainda que os conteúdos depois sejam pulverizados por utilizadores, e aí carece, por exemplo, de regulamentação. O facto de eu, por exemplo, ter micro-targeting, ou seja, aplicar uma determinada mensagem direcionada a um segmento da população porque tenho acesso aos dados deles, por exemplo, isto carece de uma regulamentação. Pronto, eu apostaria mais nesse sentido do que propriamente na proibição. Apesar de compreender os argumentos que estão na base dessas decisões.
3: De facto, isto não é preto nem branco.
2: Exato.
3: Aqui, é um equilíbrio muito difícil entre haver regulação ou haver autocontrolo das plataformas. Há quem defenda, numa perspectiva mais liberal, que as plataformas é que devem ter mecanismos de autocontrolo e eles é que têm que ser os responsáveis. Há também quem defenda que tem que entrar a legislação para dizer o que é que se pode e o que é que não se pode. Isto são dois extremos da conversa. Pelo meio há muitos espaços e muitas outras formas de chegar lá. A questão da literacia é evidente, é importante. No entanto, também há depois aspectos engraçados. Nós fizemos um estudo em que percebemos, com um conjunto de jovens, em que percebemos que, apesar de aquilo é uma amostra intencional, em que era um conjunto de jovens com elevada literacia digital, mas percebemos que eles não foram capazes de, na utilização de plataformas, não foram capazes de identificar assertivamente todos os conteúdos que lhes estavam a ser entregues num determinado momento, e que de alguma forma eram conteúdos que tentavam promover marcas ou vender os produtos. Conseguiram identificar alguns que têm sinais mais evidentes de que há uma intenção comercial, mas há outros que passam. Portanto, mesmo estas questões da literacia digital podem às vezes não ser suficientes. Aqui estou só a dar o exemplo da publicidade, mas isto depois aplica-se à desinformação, às fake news. Portanto, quanto à questão inicial, de facto, a questão de proibir pode ser até limitativa. De facto, nós não sabemos ainda exatamente onde é que tem que começar e acabar a parte regulamentar e onde é que tem que começar e acabar o autocontrolo. Até muito também a questão da responsabilização ou não dos pais, o papel é que os pais têm que ter, o papel dos educadores, não é? Em poderem ou não ter a capacidade de determinar o que é que a certo momento ou não se pode fazer.
2: Às vezes também lhes falta a eles literacia
3: também.
2: Na área.
3: É verdade,
2: não é?
3: Sem então, dúvida nenhuma, porque isto é transversal.
0: Há uma diferença entre alfabetização digital, sim, ou seja, eu sei utilizar as tecnologias, eu sei os... e a literacia, aí como é que eu interpreto esta mensagem, etc.
1: Ponto final nesta edição do podcast Watch Complica, desta vez dedicado ao invisível nas redes sociais, com Miguel Cachorro Pereira e Liliana Costa. Obrigado aos dois, até à próxima.
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Olá viva, este é o Jornal Regional na Terra Nova. O cardeal José Tolentino de Mendonça será um dos oradores já convidados do 18º Congresso da Sociedade Portuguesa de Ciências da Educação, que está marcado para Aveiro para 2027, em janeiro do próximo ano. O programa deste evento, intitulado Entre Cais e Rotas, Viagens da Educação, não está ainda fechado, mas é já conhecido o grupo dos três principais oradores, que inclui o madeirense, que foi nomeado cardeal em 2019, assumindo depois o dicastério para a cultura e a educação. O detalhe da notícia em terranova.pt. A GNR da Gafanha de Nazaré deteve um homem de 46 anos por tráfico de estupefacientes na Gafanha da Encarnação. A detenção ocorreu na Gafanha da Encarnação no âmbito de uma investigação criminal pelo crime de violência doméstica. A GNR deu cumprimento a um mandado de busca domiciliária. Durante esta operação foi detectada a existência de diverso produto estupefaciente no interior da habitação, facto que culminou na detenção do suspeito pelo crime de tráfico de droga. O detido foi presente ao Tribunal Judicial de Ilhavo para aplicação das medidas de coação. A Câmara Municipal de Ilhavo lamentou já a deslocalização da empresa de cerâmica Margrês, manifestando solidariedade para com os trabalhadores desta unidade fabril, que se deslocalizou de Ilhavo para Aveiro. Num comunicado de imprensa enviado à redação Terra Nova, a autarquia diz ter sido totalmente surpreendida com a notícia da reorganização industrial da Margrês, afirmando que avalia com preocupação os seus impactos, que implicam a transferência da sua produção da unidade localizada no município de Ilhavo para o município de Aveiro. A Câmara da Mortosa atribui um total de 140 mil euros a 22 coletividades do Conselho. Numa nota camarária, a autarquia esclareceu que este valor corresponde a 45% do valor das candidaturas apresentadas, sendo que os restantes 55% serão atribuídos faseadamente em função da realização da despesa por parte das coletividades locais. A Câmara da Mortosa atribui assim este ano um montante global de até 142 mil euros a estas 22 associações do Conselho que se candidataram ao Programa de Apoio às Associações e Coletividades. A informação foi veiculada pela autarquia. A informação regional mantém-se atualizada em terranova.pt.

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1: Muito bom dia, são 8 horas 7 nos Açores. Vamos saber quais os títulos em destaque com o Vitor Mesquita. Bom dia, Vitor.
2: Bom dia, Azizé. Sismo na Colômbia, recolher obrigatório, imposto em várias cidades. Eclipse em Bragança, nesta edição, a expectativa de impacto financeiro positivo da Presidente da Câmara.
1: Máximas para...

0: líder na distribuição de eletrodomésticos para profissionais. Começa agora a edição das 8.
1: 8 da manhã em Portugal Continental, 2 da madrugada na Colômbia, prosseguem as operações de busca e salvamento depois do violento sismo da última tarde. As autoridades decretaram o recolher obrigatório nas cidades de Pereira e Cali. O objetivo é evitar roubos e facilitar o trabalho das equipas de emergência. De acordo com a imprensa colombiana, há registro até o momento de 132 mortos, mais de 500 feridos. Há minutos, contudo, a agência Reuters elevava já o número de vítimas mortais para 164. No departamento de Chocó, onde foi registado o epicentro do sismo, a secretária do interior descreve um cenário de destruição. Jenny Lucia Rivas diz que a prioridade é resgatar quem ficou preso nos escombros.
2: Temos uma afetação muito grande porque não são seguras as infraestruturas, todas sofreram.
3: Temos danos muito graves, as infraestruturas não estão seguras. Todas ficaram pelo menos parcialmente destruídas. Já chegaram ambulâncias aéreas para retirar os feridos. Estamos também à espera de um avião Hércules que vai chegar com 200 socorristas, porque esta é uma das nossas maiores necessidades. Maquinaria pesada para poder resgatar as pessoas que ficaram presas nos edifícios que ruíram.
2: E poder resgatar as pessoas que han quedado atrapadas en los edificios que colapsaron.
1: A secretária do interior do departamento de Chocó, na Colômbia, Jenny Lucia Rivas, em declarações captadas pelo canal de televisão Notícias Caracol. É um tema que estamos também a seguir no site da Renascença. Na Ucrânia, as ofensivas russas fizeram pelo menos 12 mortos durante a noite. Há registro de pelo menos 6 vítimas mortais na região de Zaporígia, outras 6 nas regiões de Dnipropetrovsk e Donetsk. Uma informação avançada pelas autoridades locais, a capital ucraniana Kiev também foi atingida de madrugada. Há relatos de explosões e incêndios no centro da capital. Exames nacionais deverão chegar hoje às escolas. Os últimos resultados das reapreciações da primeira fase em falta, garantia deixada pelo EDUCA e pelo Júri Nacional de Exames, que justificam os casos com atrasos das escolas no envio das provas. Ouvido pela Renascença, o presidente da Associação de Diretores de Escolas Públicas, Filinto Lima, diz que a equidade no acesso ao ensino superior não está em causa.
4: Esses alunos não são prejudicados. Vinga aqui o princípio da igualdade, ou seja, ninguém é prejudicado, ninguém é beneficiado, há aqui uma igualdade. Tem 3 dias para desenvolver o processo de candidatura ao ensino superior.
1: Filipe Lima, presidente da Associação de Diretores de Escolas Públicas, o ministro da Educação já ordenou a abertura de um inquérito para investigar as situações em falta. E na véspera do eclipse solar, o presidente da Câmara de Bragança dá conta de uma cidade pronta a acolher milhares de visitantes. Bragança é o único concelho português onde será possível observar a totalidade do fenómeno durante alguns segundos. A expectativa de uma grande afluência entre curiosos, apaixonados e especialistas em astronomia levou à autarquia a recentrar a observação no aeródromo municipal com capacidade para 8 mil pessoas.
5: Nós tínhamos primeiro para a zona de Rio Donor e Guadramil uma lotação máxima de 2 mil pessoas. Agora no aeródromo não temos essa restrição, as pessoas podem ir nos seus carros, mas também podem usar o nosso transporte público que vamos ter durante o dia 12, toda a tarde, entre a estação rodoviária e o aeródromo municipal. Não sabemos qual é que é o número, mas certamente mais que o dobro desses 2 mil que eu estava a falar.
1: Isabel Ferreira, presidente da Câmara de Bragança. A cidade vive já dias ligados à ciência, à astronomia, com várias atividades que pretendem, de acordo com Isabel Ferreira, tornar Bragança num laboratório de antevisão do eclipse. Apesar de ser ainda cedo para quantificar, Isabel Ferreira antecipa desde já o impacto positivo do eclipse na economia local.
5: Os alojamentos locais, os hotéis estão completos. E claro que isto tem um impacto económico muito relevante, não só nos próprios hotéis e alojamentos locais, como em toda a restauração, no comércio, em todos os serviços, não é? Portanto, é muito importante também sublinhar que, para além do momento único, do ponto de vista de termos o privilégio de fazer a observação deste eclipse, que o impacto económico é muito relevante para Bragança.
1: Presidente da Câmara de Bragança, Isabel Ferreira, garante que está tudo pronto para receber os visitantes em segurança. O eclipse é já amanhã. Destaque esta terça-feira ainda para a final do salto em comprimento nos europeus de atletismo ao ar livre em Inglaterra. O português Gerson Baldé, campeão mundial do salto em comprimento indoor, participa pouco depois das 8 da noite na final em Birmingham. Destaque também neste segundo dia para a entrada em prova das recordistas nacionais dos 400 metros barreiras, Fatoumata Diallo e Sofia Lavrashina nas semifinais. Tudo para conferir às ISE no site da Renascença.
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1: Para a China, nas semifinais, tudo para conferir às ISE no site da Renascença.
0: Foi a edição das 8 com o Vitor Mesquita.

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Terra Nova, bom dia, terça-feira, 11 de agosto, agora 8 minutinhos depois das 8 da manhã. Está assim cinzento e até esta manhã, mas traz pela frente um bonito dia de verão.

0: tempo deles, dos dias quentes e noites também. O Festival do Bacalhau arranca já esta semana no Jardim Odinô. Arranca amanhã, quarta-feira, às 15h30, com a cerimónia oficial de abertura, que vai contar com a presença do Ministro da Agricultura e do Mar, José Manuel Fernandes. 11 minutos agora depois das 8, bom dia.
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11 de agosto, terça-feira, bom dia, 20 minutinhos depois das 8 da manhã. Vamos lá fazer desta terça-feira um dia dos bons. O município de Ovar vai oferecer os livros de fichas aos alunos do primeiro ciclo. Estas e outras notícias daqui a pouco em revisão na segunda edição informativa local nesta terça-feira. Vai para o ar às 8h30 com o Fernando Martins.

dia vai trazer céu pouco nublado, subida da temperatura, vento a soprar em geral fraco, 25 graus para a Costa Nova, 26 para a Barra.

para espantar a preguicita do corpo. Aqui é uma ajuda de Gary Barlow. 28 minutos depois das 8 da manhã, amanhã a maioria dos olhos postos no eclipse. É certo, no entanto, a Proteção Civil alerta, cuidado, atenção não só à sua saúde ocular, mas sobretudo ao risco de incêndios que amanhã vai estar elevado, sobretudo na região de Bragança. E devemos todos evitar assim comportamentos que provoquem ignições.

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8: Manhã de terça-feira, 11 de agosto, bom dia. Conto com máximas de 24 graus para Espinho e Estarreja, 25 hoje para a Praia da Vagueira, Praia da Costa, Vagos e Ovar, 26 para Aveiro, Ilha, Valbergaria, Mortosa, Oliveira das Meias e para a Praia da Barra. A informação agora regional, na segunda atualização nesta manhã. Fernando Martins, bom dia.
9: Olá, viva, este é o Jornal Regional na Terra Nova. Bom dia, Maria João Azevedo e ouvintes da Terra Nova. Está aí mais uma edição do Festival do Bacalhau, que abre portas no Jardim Odinon, na Gafanha da Nazaré, amanhã, quarta-feira, à tarde, às 15h30, com a cerimónia oficial de abertura, que contará com a presença do Ministro da Agricultura e Mar, José Manuel Fernandes. Entre gastronomia, 10 associações que garantem a oferta gastronómica, bares, 2 associações, o pão de Valdílhavo, 2 associações que fabricam o pão, as espadas, o pão com bacalhau, concertos, atividades lúdicas e desportivas, cultura, artesanato. A edição deste ano do Festival do Bacalhau apresenta, segundo os promotores, uma nova identidade gráfica e tem como município convidado de honra Miranda do Douro e os Pauliteiros, dia do município, quinta-feira, dia 13. Um cartaz musical no palco principal com o repetente Kim Barreiros e os estreantes Carolina Deslandes, Gabriel o Pensador, Delfins e Ricardo Ribeiro. E as tradicionais corridas Mais Louca da Ria, no sábado, em destaque, e a Volta ao Cais em Pasteleira, marcada para domingo. Trata-se de uma organização da Câmara de Ilhavo, em parceria com a Confraria Gastronómica do Bacalhau, com um investimento, na edição deste ano, na casa dos 490 mil euros. 3 novidades temperam a edição deste ano do Festival do Bacalhau. Primeiro, um novo stand na tenda principal, que traduz a identidade marítima que caracteriza o território e agentes do município de Ilhavo. A curadoria gastronómica estará a cargo do chefe Hélio Loureiro. Por último, a Câmara de Ilhavo convidou o município de Miranda do Douro para a edição deste ano. Cada dia encerra portas no palco secundário, o palco Bom Bordo, com as participações de artistas locais ou da região. O cardeal português José Tolentino de Mendonça será um dos oradores convidados no 18º Congresso da Sociedade Portuguesa de Ciências da Educação, que está marcado para Aveiro, em janeiro do próximo ano. O programa do evento, intitulado Entre Cais e Rotas, Viagens da Educação, não está ainda encerrado, mas é já conhecido o grupo de oradores, que inclui o cardeal português José Tolentino de Mendonça, já confirmado. A Câmara da Mortosa atribui 140 mil euros a 22 coletividades do concelho. Numa nota da Câmara, a autarquia esclareceu que este valor corresponde a 45% do valor das candidaturas apresentadas, sendo que os restantes 55% serão atribuídos faseadamente em função da realização da despesa por parte das coletividades abrangidas por este programa de apoio às associações e coletividades. A informação foi veiculada pela autarquia da Mortosa. Pelo 11º ano consecutivo, o município de Ovar volta a implementar o programa de oferta de livros escolares, garantindo a oferta gratuita dos livros de fichas a todos os alunos do primeiro ciclo do ensino básico da rede pública do concelho. A iniciativa representa um apoio às famílias no arranque do novo ano letivo, contribuindo, segundo a Câmara de Ovar, para aliviar os encargos com a educação e assegurando que todos os jovens estudantes disponham dos recursos pedagógicos necessários para uma aprendizagem de qualidade, e citei. A fechar, falo-lhe da exposição José Saramago na Caricatura Internacional. Esta é a proposta que o Museu Nacional da Imprensa traz a Aveiro até 27 de setembro. A exposição, inaugurada há uma semana, pode ser visitada na Galeria Municipal da Antiga Capitania de Aveiro e dá a conhecer dezenas de caricaturas desenhadas por alguns dos principais artistas do humor mundial. Baseada no Prémio Especial da Caricatura do Porto Cartoon, a exposição apresenta os premiados, os finalistas e as caricaturas selecionadas pelo Júri Internacional da primeira edição deste prémio. Além dos desenhos, a mostra com curadoria de Luís Marcos, diretor do Museu Nacional da Imprensa, divulga vários livros e recortes da imprensa sobre o escritor português, vencedor do Nobel da Literatura em 1998. Com entrada gratuita, José Saramago, na Caricatura Internacional, pode ser vista. A exposição pode ser visitada de terça a domingo, das 10 às 12h30 e das 13h30 às 18h. A informação regional mantém-se atualizada em terranova.pt. Assim, Maria João, fechamos o jornal.
8: Sim, senhor Fernando, até daqui a uma hora.
9: Até já.

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Faz-se música em Portugal? Sim, senhora. Yolanda, olha para ela. Saiba, cada veículo estacionado ao sol constitui risco de incêndio. Palavras de João Noel Afonso, comandante subregional da Proteção Civil de Terras de Trás-os-Montes, tudo por conta do eclipse de amanhã. Os olhos postos no eclipse é natural, no entanto, a Proteção Civil alerta não só para os cuidados com os seus olhos, para não olhar diretamente para o sol sem óculos apropriados, mas sobretudo ter atenção ao risco de incêndio, que é elevado, sobretudo com tantas pessoas juntas.

5 minutinhos para as 9 da manhã. Daqui a pouco notícias em simultâneo com a Renascença. Arranca amanhã o Festival do Bacalhau às 3:30 da tarde. E uma notícia que queria dividir consigo: chega-nos de Valdilha, a piscina municipal está temporariamente encerrada. Estas e outras notícias, já sabe, vai encontrá-las em terranova.pt. A hora certa, Portugal e o Mundo, em simultâneo informativo com a Renascença.

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3: 18 nos Açores, vamos saber quais os títulos em destaque com o Vítor Mesquita. Bom dia, Vítor.
4: Bom dia, Azizé. Câmara de Bragança à espera de impacto financeiro relevante com o eclipse solar. José Mourinho em documentário a partir desta terça-feira. A Renascença falou com o produtor.
3: Para máximas, esta terça-feira tem 25 graus no Porto, Ponta Delgada com 25, Funchal 27, Lisboa 30 e Faro 31. Começa agora a edição das 9.
4: Voluntários e equipas de resgate numa luta contra o tempo para encontrar sobreviventes do violento sismo na Colômbia. É madrugada no país, em pelo menos duas cidades, Pereira e Cali, foi decretado recolher obrigatório para evitar pilhagens e dificuldades para as equipas de emergência. De acordo com o presidente colombiano, há 188 pessoas dadas como desaparecidas. Abelardo de Las Priella garante a mobilização total de meios.
5: Já temos na cidade de Cali 228 rescatistas.
6: Já temos na cidade de Cali 228 socorristas e equipas sinotécnicas que vão ajudar nas buscas pelos desaparecidos. Temos também, a pedido do governador e da presidente da Câmara, 105 engenheiros militares. Há ainda uma situação muito particular desde que ocorreu a tragédia. Têm sido registados saques e problemas de ordem pública. Por isso, ao amanhecer, teremos mais de 1000 homens a proteger-se e a vigiar a cidade para evitar distúrbios e situações que alterem a ordem pública.
5: Protegendo e resguardando a cidade para evitar desmanes e situações que alterem o ordem público.
4: O presidente da Colômbia, a imprensa do país, tem registro até o momento de 132 mortes, mais de 500 feridos. Contudo, a agência Reuters elevava já esta manhã o número de vítimas mortais para 164. Há várias centenas de feridos. Contactada pela Renascença, a Secretaria de Estado das Comunidades continua a não ter notícias de cidadãos nacionais afetados pelo forte abalo da última tarde. O calor vai deixar 9 distritos sob aviso amarelo até quinta-feira. Esta terça o aviso abrange Bragança, Vila Real, Viseu e Guarda. A partir de amanhã estende-se também a Castelo Branco, Porto Alegre, Évora, Beja e Faro. As máximas podem chegar aos 37 graus em várias regiões do interior do país. Deverão chegar hoje às escolas os cerca de 200 exames nacionais que continuam por entregar. O EDUCA e o Júri Nacional de Exames adiantam que são provas entregues com atraso pelas escolas, o que levou o Ministério da Educação a ordenar a abertura de um inquérito. Os alunos que recebam com atraso as notas reapreciadas vão ter mais 3 dias para se poderem candidatar ao ensino superior. Hotéis e alojamentos esgotados devido ao eclipse solar de amanhã. A autarquia de Bragança antecipa um impacto económico bastante positivo no concelho. À Renascença, a presidente da Câmara, Isabel Ferreira, diz que são esperadas milhares de pessoas na cidade.
7: Os alojamentos locais, os hotéis estão completos e claro que isto tem um impacto económico muito relevante, não só nos próprios hotéis e alojamentos locais, como em toda a restauração, comércio, em todos os serviços, não é? Portanto, é muito importante também sublinhar que, para além do momento único do ponto de vista de termos o privilégio de fazer a observação deste eclipse, que o impacto económico é muito relevante.
4: Bragança é o único concelho português onde será possível observar a totalidade do fenómeno durante alguns segundos. A expectativa de uma grande afluência entre curiosos, apaixonados e especialistas em astronomia levou a autarquia a recentrar a observação no aeródromo municipal. É hoje conhecido o adversário do Benfica para o play-off da Liga Europa. Será o vencedor do jogo entre o Sabá do Azerbaijão e o Aros da Dinamarca, que jogam mais logo a segunda mão da terceira pré-eliminatória. O Benfica joga na quinta-feira com o Arts, com a vantagem de 6-1. depois da vitória no primeiro jogo. Digo-lhe agora que estreia hoje Mourinho, um documentário da Netflix sobre o treinador e que, em 3 episódios, se propõe explicar o que tornou o técnico português no Special One. A Renascença falou com o produtor da série, Miles Coleman, que explicou em português que escolher o protagonista foi fácil. O problema foi convencê-lo. Foram necessárias mais de 20 horas de entrevistas para Mourinho abrir o jogo, mas o esforço, explica o produtor, valeu a pena. O documentário centra-se no lado psicológico, acompanha a ascensão do treinador na chegada e partida de Inglaterra. A escolha foi intencional, explica o produtor.
0: A gente queria fazer um estudo psicológico da pessoa, não fazer uma página da Wikipédia. Nós achamos mais interessante selecionar um período bem definido, quando entra no ponto mais alto da sua carreira, acaba de ganhar a Taça de Campeões com Porto, entra em Inglaterra, a Primeira Liga, e sair basicamente no mesmo lugar.
4: O produtor do documentário sobre Mourinho contou-nos que não houve assuntos tabu, mas que o técnico português não se mostrou muito à vontade em falar sobre alguns temas, como o pai, a família, também a religião. Vai estar tudo contado, Azizé, no site da Renascença, até a origem do sotaque português do produtor do documentário, Miles Coleman.
3: Muito obrigada. Aliás, eu vou ver se vejo então esse documentário hoje à tarde. Muito obrigada, Vitória. Até já.

De volta à antena da Terra Nova, terça-feira, 11 de agosto. Bom dia, uma ótima terça-feira para si. Se for um dia de trabalho, que lhe corra bem o serviço. Se está de férias, bom descanso, aproveite.

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2: É assim, agosto, tempo de recordações. Bom dia, bom agosto, boa terça-feira, dia 11. Farrusquita, é certo, durante a manhã vai trazer pela frente um rico dia de sol. Agora 16 minutos depois das 9 da manhã. E queria dividir consigo, não sei se já ouviu falar, mas a Mata Nacional do Buçaco, na Mialhada, é oficialmente a primeira floresta terapêutica da Península Ibérica.
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2: Um santuário aqui a Mata do Buçaco, tão pertinho de nós para recarregar energias.

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2: Céu um pouco nublado ou limpo é a previsão do tempo para esta terça-feira, 11 de agosto, com vento a soprar fraco. Sobe a temperatura e máximas hoje de 31 graus para Anadia e Arouca, 30 para Castelo Paiva, 29 para Águeda, para Oliveira do Bairro, para Valcâmbra e para a Amealhada. Severo de Voga com 28 graus de máxima hoje, 26 para Barra, Aveiro, Ilhavo, Albergaria, Mortosa e São João da Madeira, 25 para Vagos, Ovar, para a Praia da Vagueira e para a Costa Nova, e 24 para Espinho, Estarraja e Santa Maria da Feira.

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0: 9 horas 31 minutos, a informação regional em nova atualização. Fernando Martins, bom dia.
1: Olá, viva, este é o Jornal Regional na Terra Nova. Está aí mais uma edição do Festival do Bacalhau, que abre portas no Jardim Odinol, na Gafanha da Nazaré, amanhã, quarta-feira, à tarde, às 15h30, com a cerimónia oficial de abertura, que contará com a presença do Ministro da Agricultura e Mar, José Manuel Fernandes. Entre gastronomia, 10 associações que garantem a oferta gastronómica, bares, 2 associações, o pão de Valdílhavo, 2 associações que fabricam o pão, as espadas, o pão com bacalhau, concertos, atividades lúdicas e desportivas, cultura, artesanato. A edição deste ano do Festival do Bacalhau apresenta, segundo os promotores, uma nova identidade gráfica e tem como município convidado de honra, Miranda do Douro e os Pauliteiros, dia do município, quinta-feira, dia 13. Um cartaz musical no palco principal com o repetente Kim Barreiros e os estreantes Carolina Deslandes, Gabriel o Pensador, Delfins e Ricardo Ribeiro. E as tradicionais corridas mais louca da Ria, no sábado, em destaque, e a volta ao cais em Pasteleira, marcada para domingo. Trata-se de uma organização da Câmara de Ilhavo, em parceria com a Confraria Gastronómica do Bacalhau, com um investimento, na edição deste ano, na casa dos 490 mil euros. 3 novidades temperam a edição deste ano do Festival do Bacalhau. Primeiro, um novo stand na tenda principal, que traduz a identidade marítima que caracteriza o território e as gentes do município de Ilhavo. A curadoria gastronómica estará a cargo do chefe Hélio Loureiro. Por último, a Câmara de Ilhavo convidou o município de Miranda do Douro para a edição deste ano. Cada dia encerra portas no palco secundário, o palco Bom Bordo, com as participações de artistas locais ou da região. O cardeal português José Tolentino de Mendonça será um dos oradores convidados no 18º Congresso da Sociedade Portuguesa de Ciências da Educação, que está marcado para Aveiro, em janeiro do próximo ano. O programa do evento, intitulado Entre Cais e Rotas, Viagens da Educação, não está ainda encerrado, mas é já conhecido o grupo de oradores, que inclui o cardeal português José Tolentino de Mendonça, já confirmado. A Câmara da Mortosa atribui 140 mil euros a 22 coletividades do Conselho. Numa nota da Câmara, a autarquia esclareceu que este valor corresponde a 45% do valor das candidaturas apresentadas, sendo que os restantes 55% serão atribuídos faseadamente em função da realização da despesa por parte das coletividades abrangidas por este programa de apoio às associações e coletividades. A informação foi veiculada pela autarquia da Mortosa. Pelo 11º ano consecutivo, o município de Alvar volta a implementar o programa de oferta de livros escolares, garantindo a oferta gratuita dos livros de fichas a todos os alunos do primeiro ciclo do ensino básico da rede pública do Conselho. A iniciativa representa um apoio às famílias no arranque do novo ano letivo, contribuindo, segundo a Câmara de Alvar, para aliviar os encargos com a educação e assegurando que todos os jovens estudantes disponham dos recursos pedagógicos necessários para uma aprendizagem de qualidade. E citei. A fechar, falo-lhe da exposição José Saramago na Caricatura Internacional. Esta é a proposta que o Museu Nacional da Imprensa traz a Aveiro até 27 de setembro. A exposição, inaugurada há uma semana, pode ser visitada na Galeria Municipal da Antiga Capitania de Aveiro e dá a conhecer dezenas de caricaturas desenhadas por alguns dos principais artistas do humor mundial. Baseada no Prémio Especial da Caricatura do Porto Cartoon, a exposição apresenta os premiados, os finalistas e as caricaturas selecionadas pelo Júri Internacional da primeira edição deste prémio. Além dos desenhos, a mostra com a curadoria de Luís Marcos, diretor do Museu Nacional da Imprensa, divulga vários livros e recortes da imprensa sobre o escritor português, vencedor do Nobel da Literatura em 1998. Com entrada gratuita, José Saramago, na Caricatura Internacional, pode ser vista. A exposição pode ser visitada de terça a domingo, das 10 às 12h30 e das 13h30 às 18h. A informação regional mantém-se atualizada em terranova.pt.

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1: 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Rodrigo Guedes de Carvalho, Luísa Sobral, Raul Minhalma, Pedro Lamares, Tosé Brito e Inês Menezes são alguns dos nomes que compõem o programa. A entrada é gratuita. Acompanhe tudo no site e redes sociais. Uma boa organização da Câmara Municipal de Aveiro.

profunda esta canção, como todas as outras, tem a assinatura de A Garota Não com Dilúvio. No próximo dia 13 de agosto, à noite, na Costa Nova, na calçada Arraizança, vamos ter festa da Associação Cultural dos Palheiros. Estão todos convidados a partir das 9:30 da noite. Arranca amanhã o Festival do Bacalhau, a partir das 3:30 da tarde. Agora, 2 minutos e meio para as 10, a hora certa, já sabe, notícias em simultâneo com a Renascença. Até lá ficamos com o Ricardo Campos, que é como quem diz, Richie Campbell.

0: 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Cravo Fortes e Então.
1: A caderneta predial é um documento fiscal de valor legal que contém todas as informações sobre um imóvel. É preenchida pela repartição de finanças da freguesia onde se situa e é um documento de acesso restrito, não sendo possível obter a caderneta predial de imóveis dos quais não somos proprietários. Este documento contém informações como a identificação e descrição do tipo de imóvel, a sua localização, orientação, tipologia e áreas, o seu valor patrimonial tributário e a forma como foi calculado, bem como os dados dos seus titulares. É um documento essencial na transação do imóvel, na contratação de crédito à habitação ou na celebração de contratos de seguros multirriscos de habitação. Serve também para cálculo do IMI, reavaliação do VPT, celebração de contratos de fornecimentos de serviços, como água ou luz, obtenção do certificado energético ou como comprovativo da situação fiscal e matricial do imóvel. Quando solicitada, a caderneta predial menciona a data de emissão, mantendo-se válida por 12 meses.
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4: Barril de Brent a subir depois de novas exigências de Trump ao Irão.
5: É mais um dia de céu azul, sol a brilhar, máximas previstas para hoje 25 graus para o Porto e para a Ponta Delgada, Funchal 27, Lisboa 30 graus de máxima, Faro 31. A edição das 10 agora.
4: O antigo presidente da Síria, Bashar al-Assad, e um antigo chefe da segurança política acabam de ser condenados à pena de morte. A notícia está a ser avançada pelo canal de televisão Al Jazeera. A sentença é de um tribunal criminal de Damasco. Assad é considerado culpado de homicídio premeditado. Atef Najib, o chefe de segurança, é condenado por homicídio premeditado e também tortura. As forças da Ucrânia atacaram uma refinaria de petróleo na cidade russa de Orsk, um importante polo industrial no sul da Rússia. Segundo uma publicação das Forças Armadas Ucranianas no Telegram, o ataque provocou um incêndio e os danos estão ainda a ser avaliados. A cidade de Orsk fica perto do Cazaquistão e a mais de 1000 quilómetros da fronteira com a Ucrânia. Voluntários e equipas de resgate numa luta contra o tempo para encontrar sobreviventes do violento sismo na Colômbia. É madrugada no país, em pelo menos duas cidades, Pereira e Cali, foi decretado recolher obrigatório para evitar pilhagens e dificuldades para as equipas de emergência. De acordo com o presidente da Colômbia, há 188 pessoas dadas como desaparecidas. A imprensa do país tem registro até o momento de 132 mortos, mais de 500 feridos. Contudo, a agência Reuters elevava já esta manhã o número de vítimas mortais para 164. Contactada pela Renascença, a Secretaria de Estado das Comunidades continua sem notícias de portugueses entre as vítimas. Preço do petróleo a subir esta terça-feira, efeitos das novas exigências do presidente dos Estados Unidos ao Irão, que dificultam as perspectivas de um acordo para reabrir o Estreito de Hormuz. O barril de Brent, referência para a Europa, está a ser negociado acima dos 89 dólares, uma valorização de cerca de 2%. Esta manhã, olhamos para o impacto do aumento da rentabilidade dos certificados de aforro, que deverá atingir máximos de um ano em agosto, um cenário que faz aumentar a pressão sobre a dívida pública, logo mais risco para o Estado. A leitura do economista Filipe Grilo, da Porto Business School, que ainda assim diz não haver motivo para preocupação em relação à sustentabilidade da dívida. O investigador considera, contudo, que o certificado de aforro não é um instrumento mais interessante

0: para o Estado se financiar, e explica os motivos.
1: Não, porque depende sempre, mais uma vez, da atitude do aforrador. Isto é, se o aforrador precisar levantar por necessidade de dinheiro, o Estado tem que assegurar esse dinheiro. Portanto, o Estado não controla o timing do levantamento desse certificado de aforro. Portanto, só por causa disso é um instrumento muito pouco interessante da dívida para o Estado. E depois há outra parte que depende sempre das taxas de juros, ou seja, o risco da taxa de juros passa neste momento para o Estado.
0: O economista Filipe Grilo, ouvido pelo jornalista João Carlos Malta, um tema que vai estar desenvolvido no site. Já aqui ouvimos a Presidente da Câmara de Bragança elevar a expectativa quanto a um impacto financeiro relevante no concelho, com a afluência de visitantes por causa do eclipse solar de amanhã. Isabel Ferreira, autarca, explica à Renascença que a contagem decrescente tem início amanhã ao meio da tarde.
2: Começam às 16 horas no aeródromo municipal. Workshops, oficinas, astrónomos e especialistas que estarão lá para conversar com as pessoas, atividades recreativas e musicais, e também não vamos desperdiçar esta oportunidade para mostrar todos os nossos produtos endógenos e os produtos únicos e especiais que temos.
0: A Presidente da Câmara de Bragança, Isabel Ferreira, ainda assim, Zé, o único local abrangido pela faixa de eclipse solar total será uma pequena área do Parque Natural de Montezinho, em Bragança, que, no entanto, vai estar encerrada devido aos riscos de incêndio. A Câmara de Bragança relocalizou estas iniciativas para o aeródromo municipal. Não sei se vais a Bragança.
3: Não.
0: Já não são 9 horas de distância, como cantam os chutes e pontapés, mas ainda não estás a pensar nisso.
3: Não, ainda fica um bocadinho fora de mão. E falta-me uma coisa muito importante, que é óculos.
0: Ainda não tens os
3: óculos. Ainda não tenho os óculos. Mas pronto, vamos ver. Até lá ainda acho que vou conseguir. Então pronto, Vitória.
0: Até amanhã.
3: Até amanhã. Foi a edição das 10, Vitória Mesquita, 10 horas 4 minutos.

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Olá, viva! Este é o Jornal Regional na Terra Nova. Está aí mais uma edição do Festival do Bacalhau, que abre portas no Jardim Odinol, na Gafanha da Nazaré, amanhã, quarta-feira, à tarde, às 15h30, com a cerimónia oficial de abertura, que contará com a presença do Ministro da Agricultura e Mar, José Manuel Fernandes. Entre gastronomia, 10 associações que garantem a oferta gastronómica, bares, 2 associações, o pão de Valdílhavo, 2 associações que fabricam o pão, as espadas, o pão com bacalhau, concertos, atividades lúdicas e desportivas, cultura, artesanato. A edição deste ano do Festival do Bacalhau apresenta, segundo os promotores, uma nova identidade gráfica e tem como município convidado de honra, Miranda do Douro e os Pauliteiros, dia do município, quinta-feira, dia 13. Um cartaz musical no palco principal com o repetente Kim Barreiros e os estreantes Carolina Deslandes, Gabriel o Pensador, Delfins e Ricardo Ribeiro. E as tradicionais corridas Mais Louca da Ria, no sábado, em destaque, e a Volta ao Cais em Pasteleira, marcada para domingo. Trata-se de uma organização da Câmara de Ilhavo, em parceria com a Confraria Gastronómica do Bacalhau, com um investimento, na edição deste ano, na casa dos 490 mil euros. 3 novidades temperam a edição deste ano do Festival do Bacalhau. Primeiro, um novo stand na tenda principal, que traduz a identidade marítima que caracteriza o território e agentes do município de Ilhavo. A Curadoria Gastronómica estará a cargo do chefe Hélio Loureiro. Por último, a Câmara de Ilhavo convidou o município de Miranda do Douro para a edição deste ano. Cada dia encerra portas no palco secundário, o palco Bom Bordo, com as participações de artistas locais ou da região. O cardeal português José Tolentino de Mendonça será um dos oradores convidados no 18º Congresso da Sociedade Portuguesa de Ciências da Educação, que está marcado para Aveiro, em janeiro do próximo ano. O programa do evento, intitulado Entre Cais e Rotas, Viagens da Educação, não está ainda encerrado, mas é já conhecido o grupo de oradores, que inclui o cardeal português José Tolentino de Mendonça, já confirmado. A Câmara da Mortosa atribui 140 mil euros a 22 coletividades do Conselho. Numa nota da Câmara, a autarquia esclareceu que este valor corresponde a 45% do valor das candidaturas apresentadas, sendo que os restantes 55% serão atribuídos faseadamente em função da realização da despesa por parte das coletividades abrangidas por este programa de apoio às associações e coletividades. A informação foi veiculada pela autarquia da Mortosa. Pelo 11º ano consecutivo, o município de Alvar volta a implementar o programa de oferta de livros escolares, garantindo a oferta gratuita dos livros de fichas a todos os alunos do primeiro ciclo do ensino básico da rede pública do Conselho. A iniciativa representa um apoio às famílias no arranque do novo ano letivo, contribuindo, segundo a Câmara de Alvar, para aliviar os encargos com a educação e assegurando que todos os jovens estudantes disponham dos recursos pedagógicos necessários para uma aprendizagem de qualidade. E citei. A fechar, falo-lhe da exposição José Saramago na Caricatura Internacional. Esta é a proposta que o Museu Nacional da Imprensa traz a Aveiro até 27 de setembro. A exposição, inaugurada há uma semana, pode ser visitada na Galeria Municipal da Antiga Capitania de Aveiro e dá a conhecer dezenas de caricaturas desenhadas por alguns dos principais artistas do humor mundial. Baseada no Prémio Especial da Caricatura do Porto Cartoon, a exposição apresenta os premiados, os finalistas e as caricaturas selecionadas pelo Júri Internacional da primeira edição deste prémio. Além dos desenhos, a mostra com a curadoria de Luís Marcos, diretor do Museu Nacional da Imprensa, divulga vários livros e recortes da imprensa sobre o escritor português, vencedor do Nobel da Literatura em 1998. Com entrada gratuita, José Saramago, na Caricatura Internacional, pode ser vista. A exposição pode ser visitada de terça a domingo, das 10 às 12h30 e das 13h30 às 18h. 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

0: A Secretaria de Estado das Comunidades continua sem notícias de portugueses entre as vítimas do sismo na Colômbia. Contactado pela Renascença, o governo português diz que continua a acompanhar os desenvolvimentos. Já foram contabilizadas 164 mortes, vítimas do sismo de 7.4 que abalou ontem a Colômbia. Número avançado pela agência Reuters, as autoridades locais falam em pelo menos 700 pessoas feridas. No terreno continuam as operações de busca por sobreviventes. Em pelo menos duas cidades, Pereira e Cali, foi decretado recolher obrigatório para evitar pilhagens e dificuldades para as equipas de emergência. O antigo presidente da Síria, Bashar al-Assad, e um antigo chefe de segurança política foram condenados à pena de morte. A sentença é de um tribunal criminal de Damasco. Os dois são considerados culpados de homicídio premeditado. Assad vive na Rússia desde que foi afastado do poder em dezembro de 2024. A Proteção Civil pede cuidados a quem se deslocar amanhã a Bragança para ver o eclipse solar na totalidade. O apelo é para não fazer fogo, não fumar e estacionar apenas nos locais autorizados. A autarquia de Bragança antevê que o eclipse vai ter um impacto económico positivo. Em declarações à Renascença, a Presidente da Câmara, Isabel Ferreira, diz que estão completos os hotéis e alojamentos locais.
1: Os alojamentos locais, os hotéis estão completos. E claro que isto tem um impacto económico muito relevante, não só nos próprios hotéis e alojamentos locais, como em toda a restauração, no comércio, em todos os serviços, não é? Portanto, é muito importante também sublinhar que, para além do momento único do ponto de vista de termos o privilégio de fazer a observação deste eclipse, que o impacto económico é muito relevante para Bragança.
0: A Presidente da Câmara de Bragança, ouvida por Vítor Mesquita. O apetite crescente dos portugueses pelos certificados de aforro está a fazer com que o peso deste instrumento esteja a aumentar no bolo total da dívida. Na opinião do economista Filipe Grilo, da Porto Business School, esta é uma tendência para continuar.
2: A baixa literacia financeira também contribui para esta busca de ativos com risco quase zero e, portanto, se nada disto se alterar, é muito provável que continuemos à procura de mais certificados de aforro e até mais depósitos. Há depois uma outra variável, que é a questão geracional. Agora vemos também os mais jovens com mais formação, com mais conhecimento, o conhecimento também está mais acessível. A própria dinâmica dos ETFs tem ajudado muito nesse sentido e que há muitos, há cada vez mais portugueses a investirem nesses ativos financeiros.
0: O economista Filipe Grilo, ouvido por João Carlos Malta. A partir de hoje fica disponível na Netflix o novo documentário sobre José Mourinho. À Renascença, o produtor Miles Coleman conta que foram necessárias mais de 20 horas de entrevista para Mourinho abrir o jogo. O documentário centra-se no lado psicológico do treinador, diz Miles Coleman.
3: A gente queria fazer um estudo psicológico da pessoa. Não fazer uma página da Wikipédia. Nós achamos mais interessante selecionar um período bem definido, quando entra no ponto mais alto da sua carreira, acaba de ganhar a taça de campeões com Porto, entra em Inglaterra, a primeira liga, e sair basicamente no mesmo lugar.
0: É contado mais sobre os bastidores da produção deste documentário no site da Renascença, um documentário de Coimbra que explica como o Mourinho se tornou no Special One.
4: Ok, olha, vou-me embora, vou já ver.
0: Para não conseguir. Vais ver? Não, já não consegues aguentar.
4: Vou ver. Foi a edição das Oscar com a Filipe Arruda.

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4: Alexei Bueno nasceu no Rio de Janeiro em 1963 e veio a falecer na mesma cidade em 26 de junho de 2026. Poeta, editor e ensaísta brasileiro, colaborou em diversos órgãos da imprensa e foi membro do Pen Club do Brasil.
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Olá, viva, este é o Jornal Regional na Terra Nova. Está aí mais uma edição do Festival do Bacalhau, que abre portas no Jardim Odinon, na Gafanha da Nazaré, amanhã, quarta-feira, à tarde, às 15h30, com a cerimónia oficial de abertura, que contará com a presença do Ministro da Agricultura e Mar, José Manuel Fernandes. Entre gastronomia, 10 associações que garantem a oferta gastronómica, bares, 2 associações, o pão de Valdílhavo, 2 associações que fabricam o pão, as espadas, o pão com bacalhau, concertos, atividades lúdicas e desportivas, cultura, artesanato. A edição deste ano do Festival do Bacalhau apresenta, segundo os promotores, uma nova identidade gráfica e tem como município convidado de honra, Miranda do Douro e os Pauliteiros, dia do município, quinta-feira, dia 13. Um cartaz musical no palco principal com o repetente Kim Barreiros e os estreantes Carolina Deslandes, Gabriel o Pensador, Delfins e Ricardo Ribeiro. E as tradicionais corridas Mais Louca da Ria, no sábado, em destaque, e a volta ao cais em Pasteleira, marcada para domingo. Trata-se de uma organização da Câmara de Ilhavo, em parceria com a Confraria Gastronómica do Bacalhau, com um investimento, na edição deste ano, na casa dos 490 mil euros. 3 novidades temperam a edição deste ano do Festival do Bacalhau. Primeiro, um novo stand na tenda principal, que traduz a identidade marítima que caracteriza o território e as gentes do município de Ilhavo. A curadoria gastronómica estará a cargo do chefe Hélio Loureiro. Por último, a Câmara de Ilhavo convidou o município de Miranda do Douro para a edição deste ano. Cada dia encerra portas no palco secundário, o palco Bom Bordo, com as participações de artistas locais ou da região. O cardeal português José Tolentino de Mendonça será um dos oradores convidados no 18º Congresso da Sociedade Portuguesa de Ciências da Educação, que está marcado para Aveiro, em janeiro do próximo ano. O programa do evento, intitulado Entre Cais e Rotas, Viagens da Educação, não está ainda encerrado, mas é já conhecido o grupo de oradores, que inclui o cardeal português José Tolentino de Mendonça, já confirmado. A Câmara da Mortosa atribui 140 mil euros a 22 coletividades do Conselho. Numa nota da Câmara, a autarquia esclareceu que este valor corresponde a 45% do valor das candidaturas apresentadas, sendo que os restantes 55% serão atribuídos faseadamente em função da realização da despesa por parte das coletividades abrangidas por este programa de apoio às associações e coletividades. A informação foi veiculada pela autarquia da Mortosa. Pelo 11º ano consecutivo, o município de Alvar volta a implementar o programa de oferta de livros escolares, garantindo a oferta gratuita dos livros de fichas a todos os alunos do primeiro ciclo do ensino básico da rede pública do Conselho. A iniciativa representa um apoio às famílias no arranque do novo ano letivo, contribuindo, segundo a Câmara de Alvar, para aliviar os encargos com a educação e assegurando que todos os jovens estudantes disponham dos recursos pedagógicos necessários para uma aprendizagem de qualidade. E citei. A fechar, falo-lhe da exposição José Saramago na Caricatura Internacional. Esta é a proposta que o Museu Nacional da Imprensa traz a Aveiro até 27 de setembro. A exposição, inaugurada há uma semana, pode ser visitada na Galeria Municipal da Antiga Capitania de Aveiro e dá a conhecer dezenas de caricaturas desenhadas por alguns dos principais artistas do humor mundial. Baseada no Prémio Especial da Caricatura do Porto Cartoon, a exposição apresenta os premiados, os finalistas e as caricaturas selecionadas pelo júri internacional da primeira edição deste prémio. Além dos desenhos, a mostra com curadoria de Luís Marcos, diretor do Museu Nacional da Imprensa, divulga vários livros e recortes da imprensa sobre o escritor português, vencedor do Nobel da Literatura em 1998. Com entrada gratuita, José Saramago, na Caricatura Internacional, pode ser vista. A exposição pode ser visitada de terça a domingo, das 10 às 12h30 e das 13h30 às 18h. 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
1: A presença de fármacos no meio aquático é uma preocupação ambiental crescente e pouco conhecida do público. Após a sua utilização por humanos e animais, parte destes compostos é excretada e chega às estações de tratamento de águas residuais. O problema é que estas não foram concebidas para remover este tipo de micropoluentes, permitindo que muitos deles cheguem aos rios, lagos e aquíferos. Mesmo em concentrações muito reduzidas, os fármacos podem afetar os ecossistemas aquáticos ou promover o desenvolvimento de resistências antimicrobianas, consideradas pela OMS uma das maiores ameaças à saúde pública global. Perante estes desafios, a União Europeia passou a exigir tratamentos mais avançados para as águas residuais. No Departamento de Ambiente e Ordenamento da Universidade de Aveiro, contribuímos para esta resposta através do desenvolvimento de novas tecnologias. O projeto Waste to Catalyst, cofinanciado pelo FEDER e por fundos nacionais através da FCT, está a desenvolver catalisadores produzidos a partir de resíduos industriais para serem aplicados na eliminação destes compostos. Transformar resíduos em recursos é o lema para criar soluções eficazes e sustentáveis para tratar as águas residuais e reforçar a economia circular.
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5: 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Mais de 5 anos de investigação, centenas de páginas de documentos inéditos e dezenas de entrevistas a fundadores, financiadores e dirigentes. É este o material que sustenta Por Dentro do Chega, um livro que trata ao longo de 26 capítulos o percurso do partido desde a sua fundação em 2019. Este é um retrato do partido e um espelho apontado à democracia portuguesa e aos seus alicerces, incluindo ao papel que o jornalismo desempenhou na construção deste fenómeno. Neste episódio de Integridade Mais, convidamos o autor do livro, Miguel Carvalho, jornalista de investigação premiado com vários dos mais importantes prémios de jornalismo em Portugal, com quem vamos tentar entender melhor o fenómeno de atração do Chega no nosso país e a importância do jornalismo no seu crescimento. Miguel Carvalho, bem-vindo à Integridade Mais, muito obrigado por ter aceitado o nosso convite. Sobre o livro Por Dentro do Chega, diz que quis perceber o fenómeno que atraiu tanta gente de tantas e diferentes regiões e classes sociais. No final, a que conclusão é que chegou?
6: Bem, foi uma aventura conhecer este fenómeno por dentro. Eu tinha a noção de que, quando comecei a fazer alguma investigação e algumas reportagens sobre o partido, as atenções estavam todas muito concentradas na figura do seu líder. Aliás, ainda hoje isso acontece. E considerei, a partir de determinada altura, que havia um desconhecimento muito grande sobre o que era o Chega por dentro, o que era, que motivações, em certo sentido, tinham levado milhares de pessoas a escolher ou encaminhar o seu voto para um projeto político disruptivo, a meu ver, na maioria dos casos, no mau sentido, na democracia portuguesa. E acho que o sucesso do livro tem muito a ver com isso, ou seja, as pessoas interessaram-se por um fenómeno que na prática desconheciam, porque toda a informação, toda a narrativa mediática estava concentrada em expor as narrativas ou contrariar as narrativas do Chega através do seu líder. E acho que, de alguma maneira, para muitos leitores, para muitas pessoas, foi uma surpresa conhecer uma data de informações, uma data de situações, histórias relacionadas com as narrativas do Chega, com o interior do Chega, com os seus processos de decisão, com a sua falta de ideologia até, em certo sentido, e portanto acho que essa informação, aliás, o próprio combate político que foi feito ao Chega da parte de quem, das forças políticas e dos partidos que se opõem a este partido, acho que foi errado desse ponto de vista porque ampliou muito mais a concentração das atenções em André Ventura. Daí o facto deste livro ter atingido vendas completamente anormais para um país como Portugal, e eu já ter, neste momento, acumuladas mais de 70 sessões pelo país inteiro, onde as pessoas colocam todas as suas dúvidas e curiosidades, e também nelas eu apercebi-me que de facto havia muito desconhecimento sobre esta realidade.
5: E na sua opinião, que papel tiveram os mídias neste processo? Acha que são culpados pelo crescimento de fenómenos como se tem vindo a defender nos últimos tempos?
6: Sim, eu acho que nós temos uma grande responsabilidade na propulsão deste fenómeno. Logo em 2020, em plena pandemia, começamos de alguma maneira, a contribuir para que a narrativa do Chega e a narrativa contra o Chega, centrada no combate ao seu líder, fosse ampliada em termos que eu hoje considero, e perdoem-me uma expressão quase pornográfica, né? Eu acho que o patamar em que estamos hoje é de uma cumplicidade muito grande com a presença mediática de André Ventura. O pressuposto de atenção que lhe é dada, nomeadamente nas televisões, onde ele desfila quase todos os dias, não obedece, na generalidade, a critérios editoriais. Por muito que se tente justificar a presença dele no horário nobre, em entrevistas quase sempre anunciadas como em direto e em exclusivo, isso é feito com base, claramente, em interesses de audiências, em interesses que na prática são interesses comerciais.
5: E como jornalista, que medidas sugere que para conter a presença mediática de extremismos?
6: Bem, desde logo há um trabalho muito grande para fazer ao nível das escolas e das faculdades, né? Nós temos uma boa parte da população estudantil, de alguma maneira, a papaguear as narrativas e as ideias do Chega, sem grande escrutínio, sem grande literacia mediática e política para poder minimamente avaliar aquilo que está a ser dito pelo líder deste partido e que está a ser propagado nas redes sociais do Chega, e o Chega é um partido a esse nível de Liga dos Campeões, porque os outros estão todos a grande distância daquilo que o Chega faz nas redes sociais, recorrendo muitas vezes, a maior parte das vezes, a mentiras, percepções e falsidades sobre a realidade portuguesa. E, de facto, há um trabalho, a fazer nas escolas e no ensino, por parte de professores e de alunos, no sentido de melhor escrutinar estas narrativas que hoje estão a contaminar o espaço escolar, inclusive com o regresso de narrativas misóginas, racistas, xenófobas, que de alguma maneira cavalgam aquilo que o Chega defende. Eu, na minha investigação, e já posterior a ela, vou mantendo muitos contactos com professores e com alunos que lidam todos os dias com estes problemas. Há um clima de agressividade e de violência que começou a tomar conta das escolas na defesa destas narrativas. É um tomar de assalto do ensino público, nomeadamente em relação a coisas que julgávamos já completamente afastadas da nossa percepção e do nosso conhecimento.
7: Em 2024, no Congresso dos Jornalistas, o Miguel dizia que o jornalismo nunca tinha sido tão esmurrado, que havia direitos em risco com a situação financeira de muitos órgãos de comunicação social. Que diagnóstico faz agora, 2 anos depois? O plano de ação do governo para a comunicação social mudou algo?
6: Não. Não há sequer algo positivo que eu possa dizer. Foram medidas avulsas, que algumas creio que ainda nem sequer estão em prática, foram medidas avulsas que não respondem ao essencial, que é tornar efetiva a maturidade e a resiliência das redações e dos jornalistas num momento em que se esburoou completamente a noção de verdade e de mentira junto da maioria das pessoas. Hoje o que temos é um cenário em que as pessoas põem tudo em dúvida do ponto de vista informativo, estão cada vez mais entregues às trincheiras das redes sociais, que usam e abusam de percepções, de falsidades e de mentiras que não estão a ser devidamente às trincheiras das redes sociais, usam e

0: um parente pobre, não é?
1: A luta contra a corrupção é uma das grandes bandeiras do Chega. Num cenário em que os partidos moderados abandonaram este tema, como é que se pode tratar da temática sem radicalismos?
0: Bem, eu acho que não foi apenas esse tema que foi tratado de uma forma que não me pareceu conveniente, mas a verdade é que nós hoje continuamos, até pela forma como algum jornalismo populista, porque também o há, né? Há uma certa prática jornalística, nomeadamente no espaço televisivo, que parece ser feita por cowboys que montam o cavalo e vão por aí fora supostamente em defesa do povo, né? E esse jornalismo populista, jornalismo armado em justiceiro, também ajuda às narrativas de um partido como o Chega. Às vezes há mais fogotório do que propriamente esclarecimento. Há sobretudo da parte de quem intervém no espaço político a necessidade urgente de que se fale verdade às populações. As populações estão fartas de promessas que não foram cumpridas e foram promessas que foram feitas às populações olhos nos olhos, e as pessoas não viram sequer resolvidas meia dúzia de problemas que, com esforço, com algumas pontes entre vários partidos, poderiam ter sido resolvidas. E a verdade é que chegamos a um ponto em que as pessoas já só pedem líderes que tenham o mínimo de integridade na defesa das promessas que fizeram, e presumir que questões desta, que geram revolta, que geram descontentamento, não fazem o seu caminho. A verdade é que fazem, e criam muitas vezes a necessidade de recorrer a um voto de protesto como solução última para alertar a classe política.
1: Numa altura em que o extremismo ganha terreno, que a corrupção continua por resolver e que a profissão jornalística atravessa uma crise financeira e de credibilidade, poucas vozes têm a autoridade de Miguel Carvalho para falar destes temas em simultâneo. Fica por aqui este episódio da Integridade Mais. Eu sou Jorge Cravo e convido-vos a seguir o dia-a-dia da All for Integrity nas redes sociais e através do site allforintegrity.org.

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Olá, viva, este é o Jornal Regional na Terra Nova. Está aí mais uma edição do Festival do Bacalhau, que abre portas no Jardim Odinol, na Gafanha da Nazaré, amanhã, quarta-feira, à tarde, às 15h30, com a cerimónia oficial de abertura, que contará com a presença do Ministro da Agricultura e Mar, José Manuel Fernandes. Entre gastronomia, 10 associações que garantem a oferta gastronómica, bares, 2 associações, o pão de Valdílhavo, 2 associações que fabricam o pão, as espadas, o pão com bacalhau, concertos, atividades lúdicas e desportivas, cultura, artesanato. A edição deste ano do Festival do Bacalhau apresenta, segundo os promotores, uma nova identidade gráfica e tem como município convidado de honra, Miranda do Douro e os Pauliteiros, dia do município, quinta-feira, dia 13. Um cartaz musical no palco principal com o repetente Kim Barreiros e os estreantes Carolina Deslandes, Gabriel o Pensador, Delfins e Ricardo Ribeiro. E as tradicionais corridas mais louca da Ria, no sábado, em destaque, e a volta ao cais em Pasteleira, marcada para domingo. Trata-se de uma organização da Câmara de Ilhavo, em parceria com a Confraria Gastronómica do Bacalhau, com um investimento, na edição deste ano, na casa dos 490 mil euros. 3 novidades temperam a edição deste ano do Festival do Bacalhau. Primeiro, um novo stand na tenda principal, que traduz a identidade marítima que caracteriza o território e as gentes do município de Ilhavo. A curadoria gastronómica estará a cargo do chefe Hélio Loureiro. Por último, a Câmara de Ilhavo convidou o município de Miranda do Douro para a edição deste ano. Cada dia encerra portas no palco secundário, o palco Bom Bordo, com as participações de artistas locais ou da região. O cardeal português José Tolentino de Mendonça será um dos oradores convidados no 18º Congresso da Sociedade Portuguesa de Ciências da Educação, que está marcado para Aveiro, em janeiro do próximo ano. O programa do evento, intitulado Entre Cais e Rotas, Viagens da Educação, não está ainda encerrado, mas é já conhecido o grupo de oradores, que inclui o cardeal português José Tolentino de Mendonça, já confirmado. A Câmara da Mortosa atribui 140 mil euros a 22 coletividades do Conselho. Numa nota da Câmara, a autarquia esclareceu que este valor corresponde a 45% do valor das candidaturas apresentadas, sendo que os restantes 55% serão atribuídos faseadamente em função da realização da despesa por parte das coletividades abrangidas por este programa de apoio às associações e coletividades. A informação foi veiculada pela autarquia da Mortosa. Pelo 11º ano consecutivo, o município de Alvar volta a implementar o programa de oferta de livros escolares, garantindo a oferta gratuita dos livros de fichas a todos os alunos do primeiro ciclo do ensino básico da rede pública do Conselho. A iniciativa representa um apoio às famílias no arranque do novo ano letivo, contribuindo, segundo a Câmara de Alvar, para aliviar os encargos com a educação e assegurando que todos os jovens estudantes disponham dos recursos pedagógicos necessários para uma aprendizagem de qualidade. E citei. A fechar, falo-lhe da exposição José Saramago na Caricatura Internacional. Esta é a proposta que o Museu Nacional da Imprensa traz a Aveiro até 27 de setembro. A exposição, inaugurada há uma semana, pode ser visitada na Galeria Municipal da Antiga Capitania de Aveiro e dá a conhecer dezenas de caricaturas desenhadas por alguns dos principais artistas do humor mundial. Baseada no Prémio Especial da Caricatura do Porto Cartoon, a exposição apresenta os premiados, os finalistas e as caricaturas selecionadas pelo Júri Internacional da primeira edição deste prémio. Além dos desenhos, a mostra com a curadoria de Luís Marcos, diretor do Museu Nacional da Imprensa, divulga vários livros e recortes da imprensa sobre o escritor português, vencedor do Nobel da Literatura em 1998. Com entrada gratuita, José Saramago, na Caricatura Internacional, pode ser vista. A exposição pode ser visitada de terça a domingo, das 10 às 12h30 e das 13h30 às 18h. 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

0: Nova Boa Tarde, são 2:30.
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Olá, viva, este é o Jornal Regional na Terra Nova. Está aí mais uma edição do Festival do Bacalhau, que abre portas no Jardim Odinon, na Gafanha da Nazaré, amanhã, quarta-feira, à tarde, às 15h30, com a cerimónia oficial de abertura, que contará com a presença do Ministro da Agricultura e Mar, José Manuel Fernandes. Entre gastronomia, 10 associações que garantem a oferta gastronómica, bares, 2 associações, o pão de Valdílhavo, 2 associações que fabricam o pão, as espadas, o pão com bacalhau, concertos, atividades lúdicas e desportivas, cultura, artesanato. A edição deste ano do Festival do Bacalhau apresenta, segundo os promotores, uma nova identidade gráfica e tem como município convidado de honra, Miranda do Douro e os Pauliteiros, dia do município, quinta-feira, dia 13. Um cartaz musical no palco principal com o repetente Kim Barreiros e os estreantes Carolina Deslandes, Gabriel o Pensador, Delfins e Ricardo Ribeiro. E as tradicionais corridas Mais Louca da Ria, no sábado, em destaque, e a Volta ao Cais em Pasteleira, marcada para domingo. Trata-se de uma organização da Câmara de Ilhavo, em parceria com a Confraria Gastronómica do Bacalhau, com um investimento, na edição deste ano, na casa dos 490 mil euros. 3 novidades temperam a edição deste ano do Festival do Bacalhau. Primeiro, um novo stand na tenda principal, que traduz a identidade marítima que caracteriza o território e as gentes do município de Ilhavo. A curadoria gastronómica estará a cargo do chefe Hélio Loureiro. Por último, a Câmara de Ilhavo convidou o município de Miranda do Douro para a edição deste ano. Cada dia encerra portas no palco secundário, o palco Bom Bordo, com as participações de artistas locais ou da região. O cardeal português José Tolentino de Mendonça será um dos oradores convidados no 18º Congresso da Sociedade Portuguesa de Ciências da Educação, que está marcado para Aveiro, em janeiro do próximo ano. O programa do evento, intitulado Entre Cais e Rotas, Viagens da Educação, não está ainda encerrado, mas é já conhecido o grupo de oradores, que inclui o cardeal português José Tolentino de Mendonça, já confirmado. A Câmara da Mortosa atribui 140 mil euros a 22 coletividades do concelho. Numa nota da Câmara, a autarquia esclareceu que este valor corresponde a 45% do valor das candidaturas apresentadas, sendo que os restantes 55% serão atribuídos faseadamente em função da realização da despesa por parte das coletividades abrangidas por este programa de apoio às associações e coletividades. A informação foi veiculada pela autarquia da Mortosa. Pelo 11º ano consecutivo, o município de Alvar volta a implementar o programa de oferta de livros escolares, garantindo a oferta gratuita dos livros de fichas a todos os alunos do primeiro ciclo do ensino básico da rede pública do concelho. A iniciativa representa um apoio às famílias no arranque do novo ano letivo, contribuindo, segundo a Câmara de Alvar, para aliviar os encargos com a educação e assegurando que todos os jovens estudantes disponham dos recursos pedagógicos necessários para uma aprendizagem de qualidade. E citei. A fechar, falo-lhe da exposição José Saramago na Caricatura Internacional. Esta é a proposta que o Museu Nacional da Imprensa traz a Aveiro até 27 de setembro. A exposição, inaugurada há uma semana, pode ser visitada na Galeria Municipal da antiga Capitania de Aveiro e dá a conhecer dezenas de caricaturas desenhadas por alguns dos principais artistas do humor mundial. Baseada no Prémio Especial da Caricatura do Porto Cartoon, a exposição apresenta os premiados, os finalistas e as caricaturas selecionadas pelo Júri Internacional da primeira edição deste prémio. Além dos desenhos, a mostra com a curadoria de Luís Marcos, diretor do Museu Nacional da Imprensa, divulga vários livros e recortes da imprensa sobre o escritor português, vencedor do Nobel da Literatura em 1998. Com entrada gratuita, José Saramago, na Caricatura Internacional, pode ser vista. A exposição pode ser visitada de terça a domingo, das 10 às 12h30 e das 13h30 às 18h. 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
1: A caderneta predial é um documento fiscal de valor legal que contém todas as informações sobre um imóvel. É preenchida pela repartição de finanças da freguesia onde se situa e é um documento de acesso restrito, não sendo possível obter a caderneta predial de imóveis dos quais não somos proprietários. Este documento contém informações como a identificação e descrição do tipo de imóvel, a sua localização, orientação, tipologia e áreas, o seu valor patrimonial tributário e a forma como foi calculado, bem como os dados dos seus titulares. É um documento essencial na transação do imóvel, na contratação de crédito à habitação ou na celebração de contratos de seguros multirriscos de habitação. Serve também para cálculo do IMI, reavaliação do VPT, celebração de contratos de fornecimentos de serviços como água ou luz, obtenção do certificado energético ou como comprovativo da situação fiscal e matricial do imóvel. Quando solicitada, a caderneta predial menciona a data de emissão, mantendo-se válida por 12 meses.
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3: 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São 3 horas.
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10: Podcast A Descomplica. Sejam bem-vindos a mais um podcast do A Descomplica. Desta vez vamos falar do invisível das redes sociais. E para falarmos deste tema, temos connosco João Afonso Correia.
11: Dois convidados, Miguel Cachulo Pereira, é professor do Instituto Superior de Contabilidade e Administração da Universidade de Aveiro, tem o título de especialista em marketing pela Universidade, sua investigação foca-se em marketing digital e tecnologias no marketing. Liliana Costa é professora do Departamento de Comunicação e Arte e investigadora do Digimédia, Centro de Investigação em Médias Digitais e Interação. Dedica-se à análise de conteúdo nos média e desinformação.
10: Sejam muito bem-vindos, obrigada por terem aceitado estar aqui connosco. Começaria por dirigir esta primeira pergunta ao Miguel. Somos mesmo escravos do algoritmo de que tanto se fala, não é? Que está na base do funcionamento das redes sociais. O que é que nos diz em relação a esta questão?
12: Em primeiro lugar, obrigado pelo convite. A expressão escravos é um bocadinho forte, porque isso implicaria que as pessoas não teriam autodeterminação, e de facto têm. Nós temos que partir sempre desse princípio de que, apesar de que estamos a falar de algoritmos que estão pensados para, de alguma forma, colocar as pessoas numa bolha, há sempre opção, o ser humano tem que assumir as responsabilidades sobre as suas ações, os seus atos, as suas decisões, e portanto, em primeira instância, temos que deixar esse terreno bem claro. Uma coisa é nós não termos opção, outra coisa é nós termos uma escolha. Mas, na realidade, de facto, estes algoritmos estão, foram desenvolvidos ao longo dos anos para, de facto, a colocar as pessoas, como estava a dizer, numa determinada bolha. O que é isto, a bolha? A bolha é um conjunto de conteúdos que o algoritmo determina que são interessantes ou são de particular relevo para um determinado perfil de pessoa. Uma pessoa que mostra um determinado comportamento. Comportamento esse que é demonstrado através da utilização da própria plataforma, não necessariamente através de dados que a pessoa explicitamente dá à plataforma, apesar de que dá alguns, como as fotografias, etc., os conteúdos com que a alimenta, mas também os comportamentos implícitos, aquilo que a pessoa gosta, as publicações com que interage, aquelas que comenta, aquilo que pesquisa, aquilo que partilha. É? Portanto, aquilo que, no fundo, até mesmo o facto de assistir a um vídeo dentro de uma plataforma durante mais ou menos tempo, tudo isso são informações que alimentam depois um perfil, que depois o algoritmo faz um match entre conteúdos e entre esse perfil. E é nessa dinâmica que depois surge esta questão de se criar a tal dependência. Porque a partir do momento em que há um automatismo através do qual as pessoas sabem que vão ver coisas que lhes interessam e sabem isto implicitamente, cria-se o vício, cria-se esta tal dependência e a tal vontade de ir e de estar. E, de facto, se pensarmos que as empresas que têm estas plataformas de redes sociais e que desenvolvem estes algoritmos, agora cada vez mais alimentados por IA, são empresas cujo propósito último é o lucro, não é? Portanto, eles precisam de faturar. Faturam como? Vendendo anúncios. Como é que eles vendem anúncios? Vendem anúncios se as pessoas estiverem muito tempo na plataforma e se houver muitas pessoas na plataforma. Portanto, o próprio modelo do negócio depende do vício, depende do facto das pessoas estarem agarradas e quererem consumir mais, em mais quantidade, durante mais tempo. Portanto, há aqui um ciclo que se alimenta a ele próprio e que fez com que chegássemos aos dias de hoje. Porque, na sua origem, as redes sociais eram plataformas onde as pessoas se ligavam a outras pessoas. E, no fundo, nós podíamos ligar-nos aos nossos amigos, à nossa família, e sabendo sobre a vida deles, não é? Portanto, este era o princípio básico. Depois, mais tarde, as marcas também chegam às redes sociais e começam a querer usar esse canal, porque é muito usado por pessoas, por outras pessoas, querem usar esse canal para fazer chegar as suas mensagens sobre produtos, sobre campanhas, sobre promoções, o que seja. E a partir do momento em que estas empresas que possuem as plataformas, que hoje em dia lhes chamam as Big Tech, não é? E que começam a ser pressionadas no sentido de produzirem resultados financeiros, é quando a publicidade entra em vigor, as marcas perdem visibilidade, começam a gastar dinheiro em anúncios, E os algoritmos começam, e as plataformas, desculpem, começam a mostrar às pessoas conteúdos para além daquilo que os amigos veem, seja por via de publicidade, seja depois por tal via orgânica na qual o algoritmo alimenta, e que potenciou a que chegássemos ao dia de hoje em que, de facto, nós abrimos as nossas, se tivermos um Facebook, um Instagram, um TikTok, nós dificilmente vemos conteúdos orgânicos das marcas, dificilmente vemos conteúdos dos nossos amigos ou familiares. Nós vamos, sim, é com uma enxurrada de conteúdos produzidos, sabemos por lá quem, mas que a plataforma acha que nos interessa.
13: Ou seja, daí ser perigoso nós apenas obtermos informação via redes sociais, porque obtemos informação nas redes sociais só sobre coisas que já estamos interessados e dentro da nossa... Bora. Tendência de pensamento, é assim, Liliana Costa.
14: De facto, é um risco, e pensando que grande parte dos jovens acede ao conteúdo de notícias via redes sociais, de facto eu fico preocupada, mas concordo aqui com o Miguel, que eu quero acreditar que ainda não estamos totalmente reféns, porque há aqui uma escolha. De facto, ela está cada vez mais condicionada quando passamos a uma digitalização total e o nosso modo como nós convivemos e interagimos com os outros passa para o domínio das redes sociais.
10: E quanto mais tempo estamos ligados, mais expostos estamos também a todo tipo de conteúdos, nomeadamente a fake news, não é?
14: Exato.
10: A informação que não é falsa.
14: Exatamente. Até porque esse tipo, as fake news, aliás, para já é um termo que não é é um bocadinho infeliz. Ele, ou seja, nós já estamos a conviver com conteúdo falso há muito tempo. Até no século XIX tínhamos o yellow journalism e tínhamos este exacerbar das próprias notícias. Mas, de facto, foi um termo que se popularizou com o Trump em 2017 ou 2018, creio, para designar tudo o que não concordava com ele. Era fake news. Mas se parte do conceito de notícia é a verdade, então fake, atribuir a fake news é assim um bocadinho.
10: Falamos mais de desinformação.
14: Exatamente. Desinformação. Agora, é preciso terem atenção. Quando nós temos acesso a conteúdo gratuito, entre aspas, nós próprios tornamos-nos no produto. Ou seja, é os nossos dados que estão expostos e com esses dados nós conseguimos fazer experiências mais personalizadas. Além de que o conteúdo que mais vende é com emoções de fúria, de indignação, e isso ainda alavanca e potencia ainda mais este universo. Ora, isso faz parte do problema. Porque é que é um problema a desinformação? Nós tendemos a pensar, ok, são quem produz o conteúdo de forma intencional, e que está o conceito de desinformação. Mas também há outros agentes que fazem parte do problema, que é o que em inglês designam por misinformation. O que é isto? São pessoas como nós, todos, em que olhamos para um determinado conteúdo e até temos os nossos vieses, não é? Emocionais e de como reagimos, e logo num impulso partilhamos sem verificar. Ora, isto pulverizado pela rede ainda potencia ainda mais. Além do que, trata-se também da velocidade com que a informação é propagada. E como vos tinha dito, um conteúdo falso propaga-se mais rapidamente do que um conteúdo verdadeiro. Há um estudo do MIT que enuncia que, ou num estudo do Twitter, de informação falsa, verificou que o conteúdo falso propagava-se 6 vezes mais do que o conteúdo sem esta falsidade.
10: E como é que nós podemos contornar ou evitar consumir essa informação que não é informação?
14: Ok, existe a desinformação, os mecanismos com que é disseminada estão sempre a mudar e a afinar. Mas é claro que há táticas que são base e que nos foram apresentadas pelos bibliotecários, ou seja, e que ainda precisam. Mas é claro que há

0: desses plugins ou
1: A Invid é de uma extensão que se coloca, eu acho que é no Google Chrome, para verificar de onde é que vem através dos metadados os vídeos. Também temos ao nível da imagem, nós esquecemos que nós podemos fazer aquilo que são o Image Reverse Search, que é pegar na imagem e procurar no Google qual é a fonte, de onde é que ela veio e onde é que ela foi disseminada. Também temos táticas como fazer lateral reading, ou seja, em vez de ler na vertical, nós tendemos, quando acedemos a uma informação, analisamos do início até ao fim, a fazer, em vez de estarmos a ler na vertical, ok, então vou verificar esta informação, suscitou-me dúvida e vou indo abrindo separadores na lateral. Portanto, são essas táticas. É claro que há muitas, mas também quem produz a desinformação é um ciclo, é como fazer uma campanha de comunicação. Nós, para fazer uma campanha de comunicação, identificamos o público-alvo, o objetivo, vamos ver quem são os nossos aliados, etc. Pronto, e divulgamos a informação e pensamos assim, ok, já está. Mas quem produz desinformação não para por aqui. Uhum. Vai monitorizar as métricas, vai verificar se o objetivo está a ser cumprido e muito, e depois até muito mais que isso. Ou seja, põe-se atento aos jornalistas, a todos os agentes que podem refutar essa informação e ataca-os. Ou descredibiliza, ou desvia o assunto.
2: Vem colocar novos argumentos, não é?
1: Exatamente. E depois continua o próprio ciclo. Portanto, também estar atentos aos interesses que podem ocorrer de determinadas partes é algo que se mantém. E depois também varia de área para área. Há algumas táticas que têm que ser especializadas. Por exemplo, se fizerem desinformação em ciência, nós temos de ter em atenção, por exemplo, se são ao nível dos dados, ou o jargão científico, etc. Se for ao nível da economia, temos de ter outras preocupações. Se for ao nível do humor e da sátira, também outras especificidades. Portanto, é um universo. Há muitas táticas, de facto. Mas também há o refinar. E outra coisa, se ainda me permitem. Por exemplo, é claro que cada vez mais se utiliza automatização, o algoritmo, para detectar se este conteúdo é verdadeiro ou falso. Mas isto também pode ser utilizado com outros fins. Ou seja, imaginem que têm uma informação e eu tenho uma rede que faz essa discriminação. É verdadeiro ou falso? Ok, detectou que era falso. E pode aprimorar a informação para que até não a rede detectado. Não seja detectada. E isso também é um outro desafio.
2: Muito bem. No marketing também se aplicam estas técnicas, não é, para chegar mais facilmente aos consumidores?
3: Mas temos de ter sempre aqui em consideração a dimensão ética. Exatamente,
2: claro,
3: há sempre aqui uma dimensão ética que as marcas têm que considerar. Sim. Até porque uma marca que não tenha um comportamento suficientemente ético na forma como chama a atenção dos seus públicos-alvo pode até depois ser vítima de um cancelamento destes efeitos em que depois os participantes da rede se viram contra o emissor de uma determinada informação.
2: Há situações, por exemplo, em que há marcas que usam figuras públicas, não é, para se promoverem, sendo que essas figuras desconhecem totalmente o uso da sua imagem.
3: Pois, aí estamos mais uma vez numa barreira que ultrapassa os limites da ética,
2: sim,
3: não é?
2: Sim.
3: Tem havido, de facto, se pensarmos numa perspectiva mais criminal, diria eu, nós temos hoje em dia a utilização de principalmente inteligência artificial para criar conteúdos, peças de conteúdos às vezes associadas a marcas ou a órgãos de informação que replicam ou que criam artificialmente fotografias que tentam representar pessoas que são conhecidas para passar determinadas maneiras, para passar determinadas mensagens. E há, de facto, muitos esquemas, também muitas vezes alimentados não só pelo algoritmo, mas também pela parte publicitária, uhum, em que a rede é interessante.

0: que ele fatura, não é? Em que passam anúncios de produtos que ou não podem não existir, ou que são esquemas, ou que não oferecem a qualidade ou o serviço que é suposto. E de facto, sim, nós somos diariamente bombardeados com anúncios quando utilizamos estas plataformas de redes sociais, e muitos desses anúncios nós temos que ter cuidado, porque precisamos de verificar, da mesma forma como precisamos de verificar a informação das notícias, precisamos de verificar se depois as páginas para onde somos enviados para completar uma ação, seja comprar algo, seja o que for, se são de facto empresas fidedignas, credíveis, que estão por detrás e que no final nós vamos receber um produto de acordo com as especificações. Muitos desses anúncios são até utilizam muitas vezes táticas muito usadas também na comunicação, de chamado clickbaiting, em que utilizam títulos muito chamativos ou promessas até exageradas de que um produto vai ter uma determinada performance, que vai resolver um determinado problema, e esse anúncio é apresentado àquela pessoa porque se calhar de facto ela tem esse problema para resolver. Portanto, há aqui até este efeito que as marcas usam, e muitas usam de forma legítima. Nós estamos só aqui a falar deste lado mais obscuro, não é? Mas há de facto, é preciso de facto muito cuidado com aquilo onde nós clicamos. De facto, a utilização de figuras públicas, sejam eles artistas ou sejam eles até, por exemplo, hoje em dia os influencers, não é? Os ditos influencers, os criadores de conteúdos, cada vez mais as marcas estão a utilizar este tipo de personalidades com grandes bases de seguidores nestas plataformas, porque lhes permitem contornar a parte dos anúncios. Ou seja, em vez de estarem a investir diretamente em anúncios, que normalmente são identificados pela plataforma como anúncios, utilizam estas personalidades como veículo para passar uma mensagem, emprestando a sua credibilidade à mensagem em si. Portanto, a credibilidade que é associada pelas pessoas a uma determinada celebridade ou figura pública é transportada para a marca que eles estão a comunicar. E isso é um veículo cada vez mais utilizado pelas marcas, e que depois, claro, estas figuras tendo uma plataforma em que têm um conjunto alargado de pessoas que seguem as suas recomendações, que as ouvem, que lhes prestam atenção, tem sido para muitas marcas um veículo útil. Agora, lá está, tanto de uma forma, diria eu, normal, eticamente aceitável, como também para outras finalidades, não é? Ainda agora tivemos um exemplo, por estes dias, de uma situação que foi amplamente noticiada, de um país que utilizou um conjunto de influenciadores para passar uma determinada mensagem, ou seja, contornou os serviços noticiosos, contornou os veículos habituais, numa perspectiva institucional entre países, e houve um conjunto de conteúdos com determinada mensagem que foram propagados depois pelas redes e que ajudam, de facto, a construir uma narrativa. Mas, de facto, sim, há muitos caminhos pelos quais as marcas, de forma mais ou menos ética, podem usar para chegar aos seus públicos-alvo.
1: Qual é a vossa posição em relação a estas medidas recentemente aprovadas já por alguns países? Hoje o ministro já anunciou que vai proibir nas escolas o uso dos smartphones até no nono ano. Vocês concordam com estas medidas que têm sido estabelecidas pelos alguns governos?
2: Na minha perspectiva, a proibição não é solução. Ainda que compreenda os argumentos a favor. Ok, nós temos investigação que demonstra até o uso intensivo das redes sociais, a problemas de ansiedade, entre outros. Mas também no que toca à proibição, é de analisar outros casos. E eu também, tendo na minha área de estudo a parte dos videojogos, esta questão faz-me recordar também a proibição que existe, a proibição não, o uso restritivo dos videojogos na China, por exemplo, em que eles têm medidas em que só se pode jogar de X horas a Y horas. Portanto, e aí até é interessante analisar qual é a eficácia desta proibição. É claro que existem estudos que demonstram eficácia, mas depois também é preciso ver que contexto, fontes de financiamento é que existem para esses estudos. E existe um estudo da Nature que salienta que não há evidência da eficácia destas medidas. Até porque se eu proibir no uso até das redes sociais, Eu posso, o que me garante que depois não vão aceder a uma VPN e simular que estão noutro país. E isso ainda pode acarretar ainda mais problemas. Quando há este alarmismo face a uma tecnologia, que houve sempre, uhum. até nos livros, que agora iremos esquecer de tudo, face à oralidade, iríamos esquecer de muita coisa, a televisão iria nos tornar mais violentos, depois os videojogos, etc. Há um autor na minha área que tem um livro que é Quando a Tecnologia se Surrenda à Cultura, ou Quando a Cultura Surrenda à Tecnologia, Tecnopólia, do Neil Postman. Já é um livro antigo, mas ele tem uma frase que eu tenho sempre presente, que é: a tecnologia não é meramente aditiva nem subtrativa, é ecológica e muda tudo. Ou seja, não é por eu usar as redes sociais que eu vou me tornar ou mais social, ou vou me tornar mais violento, ou seja, não me adiciona nada. Também não me subtrai, ou seja, eu também não fico mais solitária, etc. Mas pode-me alterar uhum. o modo como eu percepciono o que é ser social, o que é solidão. Portanto, isso são processos cognitivos, tem a ver com o contexto. Portanto, eu aí acho que era melhor investido em literacia, sim. a educação para os média, uhum. E até na regulamentação destas plataformas, porque aqui, como o Miguel referiu, há elementos do design que nós podemos criar alguma adição e criar rotinas. Ok, ainda que os conteúdos depois sejam pulverizados por utilizadores, e aí carece, por exemplo, de regulamentação. O facto de eu, por exemplo, ter micro-targeting, ou seja, aplicar uma determinada mensagem direcionada a um segmento da população porque tenho acesso aos dados deles, por exemplo, isto carece de uma regulamentação. Pronto, eu apostaria mais nesse sentido do que propriamente na proibição. Apesar de compreender os argumentos que estão na base dessas decisões.
0: Uhum. De facto, isto não é preto nem branco.
3: Exato.
0: É um equilíbrio muito difícil entre haver regulação ou haver autocontrole das plataformas. Há quem defenda, numa perspectiva mais liberal, que as plataformas é que devem ter mecanismos de autocontrole e eles é que têm que ser os responsáveis. Há também quem defenda que tem que entrar a legislação para dizer o que é que se pode e o que é que não se pode. Isto são dois extremos da conversa. Pelo meio há muitos espaços e muitas outras formas de chegar lá. A questão da literacia é evidente, é importante. No entanto, também há depois aspectos engraçados. Nós fizemos um estudo em que percebemos, com um conjunto de jovens, em que percebemos que, apesar de aquilo é uma amostra intencional, em que era um conjunto de jovens com elevada literacia digital, mas percebemos que eles não foram capazes de, num determinado, na utilização de plataformas, não foram capazes de identificar assertivamente todos os conteúdos que lhes estavam a ser entregues num determinado momento e que de alguma forma eram conteúdos que tentavam promover marcas ou vender os produtos. Conseguiram identificar alguns que têm sinais mais evidentes de que há uma intenção comercial, mas há outros que passam. Portanto, mesmo estas questões da literacia digital podem às vezes não ser suficientes. Aqui estou só a dar o exemplo da publicidade, mas isto depois aplica-se à desinformação, às fake news. Portanto, quanto à questão inicial, de facto, a questão de proibir pode ser até limitativa. De facto, nós não sabemos ainda exatamente onde é que tem que começar e acabar a parte regulamentar e onde é que tem que começar e acabar o autocontrolo. Até muito também a questão da responsabilização ou não dos pais, o papel uhum. é que os pais têm que ter, o papel dos educadores, não é? Em poderem ou não ter a capacidade de determinar o que é que a certo momento ou não se pode fazer.
3: Às vezes também lhes falta a eles literacia
0: também.
3: Na área.
0: É verdade,
3: não é?
0: Sem então, dúvida nenhuma, porque isto é transversal.
2: Há uma diferença entre alfabetização digital, sim. ou seja, eu sei utilizar as tecnologias, eu sei os... E a literacia, aí como é que eu interpreto esta mensagem, uhum. etc.
1: Ponto final, nesta edição do podcast Watch Complica, desta vez dedicado ao invisível nas redes sociais, com Miguel Cachorro Pereira e Liliana Costa. Obrigado aos dois, até à próxima.
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0: Vai ser reforçada a resposta policial nas zonas de maior concentração de turistas em Lisboa, é o que adianta um comunicado do Ministério da Administração Interna, na sequência da ocorrência registada ontem na Baixa da Capital, na qual resultou uma pessoa ferida a tiro. O Ministério adianta que, em articulação com a PSP e a Câmara de Lisboa, vai ser reforçado o policiamento e a fiscalização ao comércio ilícito no espaço público, designadamente através de elementos da Força de Intervenção. Em relação ao incidente de ontem, o Ministério adianta que a rápida identificação e detenção pela PSP de um dos alegados envolvidos constitui um resultado importante e que prosseguem as diligências para apurar os factos e as responsabilidades, estando a investigação a cargo da Polícia Judiciária. Mais de 24 horas após o terremoto na Colômbia, prosseguem as operações de resgate, numa altura em que há indicação da existência de grande número de pessoas entre os escombros. Continua também a aumentar a cada hora que passa o balanço do terremoto. Mais recentes números das autoridades locais apontam para 181 vítimas mortais e mais de 1.300 feridos. O arcebispo de Bogotá apelou, entretanto, à união dos colombianos na sequência deste sismo. Numa mensagem dirigida aos fiéis, o cardeal Luís José Rueda apela a uma mobilização generalizada, assente no diálogo e na ajuda mútua.
1: É uma tragédia muito grande. Nos unimos com todos os que han perdido.
2: Uma tragédia muito grande. Unimos-nos a todos aqueles que perderam os seus entes queridos, unimos-nos a todos aqueles que perderam os seus locais de trabalho e as suas casas, e estamos totalmente solidários com as regiões mais afetadas no nosso país. E em nome de Jesus Cristo, Senhor, como Igreja Católica, convidamos a todos que se mobilizem para procurarmos um ponto de encontro para nos ajudarmos uns aos outros. Procuremos um ponto para que, a partir do coração, sejamos capazes de construir o bem comum do nosso país.
0: Entretanto, o Diocese de Setúbal anunciou o envio de um donativo de 10 mil euros para apoiar as vítimas na Colômbia. Uma mensagem dirigida ao arcebispo de Bogotá, o cardeal Dom Américo Aguiar, bispo de Setúbal, manifesta solidariedade para com todos os que foram atingidos pela catástrofe e reza pela unidade, paz e solidariedade no país. Já o bispo do Funchal chega hoje à Venezuela para uma visita de 6 dias, além de se deslocar às zonas mais afetadas pelos sismos de junho, entre os quais La Guaira. Dom Nuno Brás vai encontrar-se com a comunidade portuguesa no país e participar na ordenação do bispo Dom José Dionísio Gomes Gouveia, de origem madeirense. À Renascença, Dom Nuno Brás dá conta do apoio enviado pela Igreja em Portugal e diz que, apesar de os sismos, que já fizeram mais de 6.300 mortos, terem sido há um mês e meio, continuam a ser retiradas vítimas dos escombros.
3: O grande problema neste momento é, digamos, para já o retirar os escombros, o encontrar cadáveres no meio dos escombros e, portanto, aquelas desagradáveis surpresas de cadáveres no meio dos escombros. Bom, e depois o apoio aos que estão vivos. Nesse aspecto, seja a Diocese do Funchal, a Diocese de Aveiro e a Caritas Portuguesa. A Caritas Portuguesa recolheu uma boa quantia, tal como a Diocese do Funchal e a Diocese de Aveiro. No total deve andar perto dos 500 mil euros daquilo que foi recolhido.
0: Nestas declarações à jornalista Ana Catarina André, Dom Nuno Brás afirma que esta visita à Venezuela é também uma forma de mostrar à comunidade lusófona que não foi esquecida. Jovens entre os 12 e os 29 anos vão ter amanhã entrada gratuita em museus e monumentos nacionais, geridos pela empresa pública Museus e Monumentos de Portugal. É uma forma de assinalar o Dia Internacional da Juventude, anúncio feito pela empresa pública. Entre os espaços abertos abrangidos, Dina, encontram-se monumentos como o Mosteiro dos Jerónimos, a Torre de Belém, também o Panteão Nacional ou o Palácio Nacional da Ajuda, isto é, em Lisboa, Palácio de Mafra, o Convento de Cristo, em Tomar, os Mosteiros da Batalha de Alcobaça ou a Fortaleza de Sagres. Alguns exemplos de monumentos e museus que os jovens então vão poder visitar amanhã de forma gratuita.
4: Muito bem. Olha, aquele que eu escolheria seria Mafra, sempre que é um dos meus monumentos nacionais preferidos.
0: Sim, agora tem lá o Museu Nacional da Música, portanto, são
4: mais
0: dois em um.
4: Ainda não fui lá desde essa altura. São 4:05, está na Renascença.

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5: Terra Alfa, boa tarde, são 4:30.
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Olá, viva! Este é o Jornal Regional na Terra Nova. Acidente na Ponte da Barra, na Gafanha da Nazaré. O alerta foi dado às 13h04. Há registro de 4 feridos resultantes deste acidente de viação. Entretanto, transportados para o Hospital de Aveiro, o acidente de viação envolveu várias viaturas, 2 veículos ligeiros e um motociclo que já foram removidos do local, do tabuleiro da Ponte da Barra. O trânsito esteve muito condicionado no acesso às praias, com longas filas de automóveis no sentido Aveiro, Praia da Barra e Praia da Costa Nova. A informação atualizada com todo o detalhe disponível em terranova.pt. O cardeal José Tolentino de Mendonça é um dos oradores convidados e já confirmados do 18º Congresso da Sociedade Portuguesa de Ciências da Educação, que está marcado para Aveiro em janeiro de 2027. O programa do evento, um evento intitulado Entre Cais e Rotas, Viagens da Educação, não está ainda encerrado o programa, mas é já conhecido o grupo de oradores, que inclui o madeirense, que foi nomeado cardeal em 2019, assumindo depois o dicastério para a cultura e a educação. Está aí mais uma edição do Festival do Bacalhau, abre portas no Jardim Odinô, esta quarta-feira, à tarde, às 15h30, com a cerimónia oficial de abertura, que contará com a presença do Ministro da Agricultura, José Manuel Fernandes, entre gastronomia, bares, o famoso Pão de Valdílhavo, concertos, atividades lúdicas e desportivas, cultura, artesanato. Esta edição do Festival do Bacalhau apresenta uma identidade gráfica nova. O município de Ilhavo convidou Miranda do Corvo e os Pauliteiros. No que diz respeito ao cartaz musical no palco principal, vão atuar o repetente Kim Barreiros e os estreantes Carolina Deslandes, Gabriel o Pensador, Delfins e Ricardo Ribeiro. As tradicionais Corrida Mais Louca da Ria no sábado e a Volta ao Cais em Pasteleira no domingo também animarão o evento. O programa detalhado no site da Terra Nova. O orçamento sobe aos 490 mil euros, verba investida pela Câmara Municipal de Ilhavo, entidade promotora em parceria com a Confraria Gastronómica do Bacalhau. A Câmara Municipal da Mortosa atribui 140 mil euros a 22 coletividades do concelho. Numa nota camarária, a autarquia esclareceu que este valor corresponde a 45% do valor das candidaturas apresentadas, sendo que os restantes 55% serão atribuídos faseadamente em função da realização da despesa por parte das coletividades que se candidataram ao Programa de Apoio às Associações e Coletividades de Mortosa. Pelo 11º ano consecutivo, o município de Ovar volta a implementar o programa de oferta de livros escolares, garantindo a oferta gratuita de livros de fichas a todos os alunos do primeiro ciclo do ensino básico da rede pública do concelho de Ovar. A iniciativa representa um apoio às famílias no arranque do ano letivo, contribuindo, segundo a autarquia, para aliviar os encargos com a educação e, desta forma, assegurando que todos os jovens, os estudantes, dispõem de todos os recursos pedagógicos necessários para uma aprendizagem de qualidade e em igualdade. A exposição José Saramago na Caricatura Internacional é a proposta que o Museu Nacional da Imprensa trouxe até Aveiro. A exposição está patente até 27 de setembro. A mostra, inaugurada há uma semana, pode ser visitada na Galeria Municipal da Antiga Capitania e divulga dezenas de caricaturas desenhadas por alguns dos principais artistas mundiais. É já amanhã que o dia se transforma em noite, esta quarta-feira, dizia, o dia transforma-se em noite. Este fenómeno é um fenómeno raro, decorrerá ao final da tarde e terá uma duração de aproximadamente 2 horas em Aveiro. Se não houver nebulosidade, a percentagem de ocultação do Sol pela Lua será de quase 98%. O último eclipse total do Sol em Portugal, ocorreu há mais de 100 anos, em 1912. Assim, ao final da tarde desta quarta-feira, o eclipse total vai atravessar a Península Ibérica, transformando o dia em noite, com uma percentagem de ocultação do Sol pela Lua entre os 92% e os 100% em Portugal continental. A informação regional mantém-se atualizada em permanência em terranova.pt. O próximo bloco de informação regional é às 5h30. Até já.

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9: Ao final da tarde, a Filipa não consta na pauta as notas de reapreciação. A Filipa não consta na pauta. Não sabemos a nota, ninguém nos dá a prova completa. A Filipa ainda não tem acesso à prova completa da primeira fase. Neste momento, ela teve-se de candidatar. As candidaturas ao ensino superior terminaram no dia 6 de agosto. Ela fez a candidatura, submeteu, embora as duas primeiras opções dela estivessem inválidas, porque são medicina, porque a nota dela, a físico-química, neste momento encontra-se inferior a 14 valores.
10: Susana Lencastre, mãe da aluna, conta ainda que já enviou uma carta ao Ministério da Educação, mas sem obter qualquer resposta. Os resultados das reapreciações dos exames deveriam ter chegado a todas as escolas na passada sexta-feira, mas alguns só foram enviados ontem e haverá mesmo também casos ainda pendentes, como este que acabámos de ouvir. Vai ser reforçada a resposta policial nas zonas de maior concentração turística de Lisboa, medida anunciada esta tarde em comunicado pelo Ministério da Administração Interna, na sequência da ocorrência registada ontem na Baixa da Capital, na qual uma mulher foi ferida a tiro. O alegado autor do disparo foi, entretanto, detido. Ao que tudo indica, o alvo era um rival do suspeito, mas o disparo acabou por atingir no abdómen uma turista sueca que se encontrava numa pastelaria da Rua Augusta e que teve de ser transportada pelo INEM para o Hospital de São José. O Ministério da Administração Interna adianta que, em articulação com a PSP e a Câmara de Lisboa, vai reforçar o policiamento e a fiscalização ao comércio ilícito no espaço público, designadamente através de elementos do Corpo de Intervenção e da Polícia Municipal. Está prestes a ser dominado o incêndio que começou esta tarde junto ao cemitério de Queluz, Conselho de Sintra. A confirmação dada à Renascença pela Proteção Civil adianta que as chamas estão a consumir ainda uma zona de mato. No terreno estão perto de 70 operacionais, 20 viaturas e um meio aéreo. Não há registro de feridos nem de casas em risco. Na Colômbia, mais de 24 horas após o terremoto, prosseguem as operações de socorro, numa altura em que há indicação da existência de grande número de pessoas entre os escombros. Continua a aumentar igualmente o balanço de vítimas. Os mais recentes números das autoridades locais apontam para 181 mortos e mais de 1.300 feridos. O arcebispo de Bogotá apelou, entretanto, à união dos colombianos na sequência deste sismo, numa mensagem dirigida aos fiéis, em que o cardeal Luís José Rueda apela a uma mobilização generalizada assente no diálogo e na ajuda mútua.
11: É uma tragédia muito grande. Nos unimos com todos os que han perdido.
12: Uma tragédia muito grande. Unimos-nos a todos aqueles que perderam os seus entes queridos, unimos-nos a todos aqueles que perderam os seus locais de trabalho e as suas casas e estamos totalmente solidários com as regiões mais afetadas no nosso país e em nome de Jesus Cristo, Senhor, como Igreja Católica, convidamos a todos que se mobilizem para procurarmos um ponto de encontro para nos ajudarmos uns aos outros. Procuremos um ponto para que, a partir do coração, sejamos capazes de construir o bem comum do nosso país.
10: Entretanto, a Diocese de Setúbal anunciou o envio de um donativo de 10 mil euros para apoiar as vítimas na Colômbia. O atual surto de ébola na República Democrática do Congo foi provocado por uma nova variante do vírus, transmitida ao homem por animais e que depois foi passada entre humanos. Foi a conclusão a que chegaram investigadores de vários países. Foram analisadas amostras do vírus, recolhidas em 22 doentes do Congo e do Uganda. Descobriu-se que esta variante é geneticamente distinta dos vírus responsáveis por surtos anteriores. As conclusões foram agora divulgadas na revista Nature Medicine. Estamos a pouco mais de 24 horas do eclipse solar. Vai ser visível a mais de 90% em Portugal continental, com destaque para a zona de fronteira entre o distrito de Bragança e Espanha, onde o eclipse será total. Um fenómeno que está a causar interesse quase generalizado, mas também há quem não mostre grande entusiasmo. É o caso destes testemunhos, ouvidos em Lisboa, pela reportagem da Renascença, de pessoas que não tencionam ver o eclipse.
13: Desta vez não estou a pensar em nada. Não, estou com imenso trabalho
0: com os objetivos em mente, e porque acho que não tem nada combinado.
2: Não é uma coisa que cause esse querer ver, já vi, mas tenho bastante receio que as pessoas olhem, porque é altamente perigoso, e as crianças têm pouca noção disso, e por isso é que eu não tenho grande interesse, porque é uma coisa que se vê muito rapidamente e já sei o que é, portanto...
6: Não, falta de tempo, porque acabei de ter um bebê, portanto tenho que dar mais atenção ao bebê.
13: Por acaso um senhor veio ter comigo e perguntou-me onde é que se vendem óculos de eclipse. E pronto, há pessoas que têm mais interesse do que outras e eu por acaso não me identifico muito.
0: Vendo presencialmente, como já vi, é de facto uma coisa interessante. Mas há demasiada informação, há demasiada mídia, mas eu já agora abro o telemóvel ou o computador e vê tudo. Não é a mesma coisa que presencial, mas vê.
10: Afinal, Dina, nem todos ligam ao eclipse, é o que se conclui, não é? Mas agora, para quem se interessa, lembro que o fenómeno começa amanhã, às 6:30 da tarde, e quem não tiver óculos já agora vai poder seguir em direto no site da Renascença, como dizia um dos entrevistados da reportagem da Renascença, agora também se pode ver através das redes sociais.
14: É verdade, mas isso é verdade, eu também vou estar aqui. Mas voltando a essa parte do olhar para a minha filha, que até é uma rapariga informada, hoje disse-me assim, oh mãe, isso é tudo uma grande tanga das pessoas ficarem cegas quando olham para o sol, não é? Portanto, eu acho que há pessoas que ainda não acreditam.
10: Sim, mas não é, convém sublinhar com tinta bem grossa, que não é de facto uma falsa alegação dizer-se que as pessoas podem ficar com lesões irreversíveis.
14: Exatamente.
10: Caso fixem o sol sem a devida proteção, que são estes óculos que nestes dias se tornaram tão populares e procurados, que são os óculos de eclipse.
14: Exatamente.
10: Que já não há na maior parte dos locais.
14: Então eu também fiquei curiosa para saber se há aí alguém desse lado que está, desculpa, é uma expressão, não é muito boa, a borrifar para o eclipse. Já falamos sobre isso daqui a pouco. As notícias na Renascença, de volta às 6.

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Olá, viva. Este é o Jornal Regional na Terra Nova. Acidente na Ponte da Barra, na Gafanha da Nazaré. O alerta foi dado às 13h04. Há registro de 4 feridos resultantes deste acidente de viação. Entretanto, transportados para o Hospital de Aveiro, o acidente de viação envolveu várias viaturas, 2 veículos ligeiros e um motociclo que já foram removidos do local, do tabuleiro da Ponte da Barra. O trânsito esteve muito condicionado no acesso às praias, com longas filas de automóveis no sentido Aveiro, Praia da Barra e Praia da Costa Nova. A informação atualizada com todo o detalhe disponível em terranova.pt. O cardeal José Tolentino de Mendonça é um dos oradores convidados e já confirmados do 18º Congresso da Sociedade Portuguesa de Ciências da Educação, que está marcado para Aveiro em janeiro de 2027. O programa do evento, um evento intitulado Entre Cais e Rotas, Viagens da Educação, não está ainda encerrado o programa, mas é já conhecido o grupo de oradores, que inclui o madeirense, que foi nomeado cardeal em 2019, assumindo depois o dicastério para a cultura e a educação. Está aí mais uma edição do Festival do Bacalhau, abre portas no Jardim Odinô, esta quarta-feira, à tarde, às 15h30, com a cerimónia oficial de abertura, que contará com a presença do Ministro da Agricultura, José Manuel Fernandes, entre gastronomia, bares, concertos, atividades lúdicas e desportivas, cultura, artesanato. Esta edição do Festival do Bacalhau apresenta uma identidade gráfica nova. O município de Ilhavo convidou Miranda do Corvo e os Pauliteiros. No que diz respeito ao cartaz musical no palco principal, vão atuar o repetente Kim Barreiros e os estreantes Carolina Deslandes, Gabriel o Pensador, Delfins e Ricardo Ribeiro. As tradicionais Corrida Mais Louca da Ria no sábado e a Volta ao Cais em Pasteleira no domingo também animarão o evento. O programa detalhado no site da Terra Nova. O orçamento sobe aos 490 mil euros, verba investida pela Câmara Municipal de Ilha, uma entidade promotora em parceria com a Confraria Gastronómica do Bacalhau. A Câmara Municipal da Mortosa atribui 140 mil euros a 22 coletividades do concelho. Numa nota camarária, a autarquia esclareceu que este valor corresponde a 45% do valor das candidaturas apresentadas, sendo que os restantes 55% serão atribuídos faseadamente em função da realização da despesa por parte das coletividades que se candidataram ao Programa de Apoio às Associações e Coletividades de Mortosa. Pelo 11º ano consecutivo, o município de Ovar volta a implementar o programa de oferta de livros escolares, garantindo a oferta gratuita de livros de fichas a todos os alunos do primeiro ciclo do ensino básico da rede pública do Conselho de Ovar. A iniciativa representa um apoio às famílias no arranque do ano letivo, contribuindo, segundo a autarquia, para aliviar os encargos com a educação e, desta forma, assegurando que todos os jovens, os estudantes, dispõem de todos os recursos pedagógicos necessários para uma aprendizagem de qualidade e em igualdade. A exposição José Saramago na Caricatura Internacional é a proposta que o Museu Nacional da Imprensa trouxe até Aveiro. A exposição está patente até 27 de setembro. A mostra, inaugurada há uma semana, pode ser visitada na Galeria Municipal da Antiga Capitania e divulga dezenas de caricaturas desenhadas por alguns dos principais artistas mundiais. Esta quarta-feira, dizia, o dia transforma-se em noite. Este fenómeno é um fenómeno raro, decorrerá ao final da tarde e terá uma duração de aproximadamente 2 horas. Em Aveiro, se não houver nebulosidade, a percentagem de ocultação do Sol pela Lua será de quase 98%. O último eclipse total do Sol em Portugal, ocorreu há mais de 100 anos, em 1912. Assim, ao final da tarde desta quarta-feira, o eclipse total vai atravessar a Península Ibérica, transformando o dia em noite, com uma percentagem de ocultação do Sol pela Lua entre os 92% e os 100% em Portugal continental. A informação regional mantém-se atualizada em permanência em terranova.pt.

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1: Olá. Hoje vou falar da necessidade de libertar o que está a mais na nossa vida. Uma regra essencial para quem quer viver melhor com menos. O que está a mais é o que nos sobrecarrega ou drena a nossa energia. O que nos põe tristes, deita abaixo ou não nos deixa dormir. Também podem ser coisas que já foram úteis e que já fizeram sentido e que agora já não servem para mais nada a não ser ocupar espaço. É este a mais que é bom deixar ir ou mandar embora. E a vida é isso mesmo, um fluxo de entrada e saída de coisas, pessoas, trabalho e acontecimentos. A harmonia do equilíbrio está na valorização do que fica e na leveza que resulta deste processo de libertação. Um processo que requer a decisão de pôr fim ao peso que não nos é devido. Diz-me a experiência que pequenas ações trazem grandes resultados. Assim existe a vontade de seguir em frente com mais alegria e entusiasmo. A partir do momento em que damos o verdadeiro valor ao que nos faz bem e traz bem-estar, quando temos bom senso e conseguimos dizer não ao que nos é tóxico, torna-se mais fácil identificar o que está a mais. Seja tralha acumulada ou preocupações que não estão ao nosso alcance resolver, pelo simples facto de não controlarmos o que é exterior a nós, tudo isso é bom deixar ir. Libertar o que está a mais é um exercício de reconhecimento do caminho percorrido até aqui. Deixar ir, aceitando um ciclo que se encerra e com confiança no que está para vir, porque é bom lembrar que cada um de nós merece o melhor. Só é preciso preparar o terreno para que isso mesmo aconteça. O que fica é para cuidar e estimar. O resto é a história que contribui para sermos quem somos. É bom dar-lhe um novo significado e seguir viagem mais livre e leve. Neste processo, à medida que longe vai ficando o eu antigo, abre-se espaço para revelar o eu inteiro, que sabe retirar as boas lições do passado, em nome de um presente que se quer com mais qualidade de vida e bem-estar acima de tudo. Olha, e tu? Consegues identificar alguma coisa que possa estar a mais na tua vida? Se quiseres deixar um comentário, passa no Facebook ou no blog da Consultora da Desordem, eu prometo que respondo. Espero que tenhas interessado por estes temas, eu volto para a semana com mais ideias sobre viver a melhor com menos. Até lá, dedico-te esta música dos Dede, This Is The Day. Fica bem.

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1: 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São 6 horas.
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5: Com a Terra Nova, boa tarde, são 6:30.
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Olá, viva. Este é o Jornal Regional na Terra Nova. Acidente na Ponte da Barra, na Gafanha da Nazaré. O alerta foi dado às 13h04. Há registro de 4 feridos resultantes deste acidente de viação. Entretanto, transportados para o Hospital de Aveiro, o acidente de viação envolveu várias viaturas, 2 veículos ligeiros e um motociclo que já foram removidos do local, do tabuleiro da Ponte da Barra. O trânsito esteve muito condicionado no acesso às praias, com longas filas de automóveis no sentido Aveiro, Praia da Barra e Praia da Costa Nova. A informação atualizada com todo o detalhe disponível em terranova.pt. O cardeal José Tolentino de Mendonça é um dos oradores convidados e já confirmados do 18º Congresso da Sociedade Portuguesa de Ciências da Educação, que está marcado para Aveiro em janeiro de 2027. O programa do evento, um evento intitulado Entre Cais e Rotas, Viagens da Educação, não está ainda encerrado o programa, mas é já conhecido o grupo de oradores, que inclui o madeirense, que foi nomeado cardeal em 2019, assumindo depois o dicastério para a cultura e a educação. Está aí mais uma edição do Festival do Bacalhau, abre portas no Jardim Odinô, esta quarta-feira, à tarde, às 15h30, com a cerimónia oficial de abertura, que contará com a presença do Ministro da Agricultura, José Manuel Fernandes, entre gastronomia, bares, concertos, atividades lúdicas e desportivas, cultura, artesanato. Esta edição do Festival do Bacalhau apresenta uma identidade gráfica nova. O município de Ilhavo convidou Miranda do Corvo e os Pauliteiros. No que diz respeito ao cartaz musical no palco principal, vão atuar o repetente Kim Barreiros e os triantes Carolina Deslandes, Gabriel o Pensador, Delfins e Ricardo Ribeiro. As tradicionais Corrida Mais Louca da Ria no sábado e a Volta ao Cais em Pasteleira no domingo também animarão o evento. O programa detalhado no site da Terra Nova. O orçamento sobe aos 490 mil euros, verba investida pela Câmara Municipal de Ilhavo, entidade promotora em parceria com a Confraria Gastronómica do Bacalhau. A Câmara Municipal da Mortosa atribui 140 mil euros a 22 coletividades do concelho. Numa nota camarária, a autarquia esclareceu que o valor, este valor corresponde a 45% do valor das candidaturas apresentadas, sendo que os restantes 55% serão atribuídos faseadamente em função da realização da despesa por parte das coletividades que se candidataram ao Programa de Apoio às Associações e Coletividades de Mortosa. Pelo 11º ano consecutivo, o município de Ovar volta a implementar o programa de oferta de livros escolares, garantindo a oferta gratuita de livros de fichas a todos os alunos do primeiro ciclo do ensino básico da rede pública do concelho de Ovar. A iniciativa representa um apoio às famílias no arranque do ano letivo, contribuindo, segundo a autarquia, para aliviar os encargos com a educação e, desta forma, assegurando que todos os jovens, os estudantes, dispõem de todos os recursos pedagógicos necessários para uma aprendizagem de qualidade e em igualdade. A exposição José Saramago na Caricatura Internacional é a proposta que o Museu Nacional da Imprensa trouxe até Aveiro. A exposição está patente até 27 de setembro. A mostra, inaugurada há uma semana, pode ser visitada na Galeria Municipal da Antiga Capitania e divulga dezenas de caricaturas desenhadas por alguns dos principais artistas mundiais. Esta quarta-feira, dizia, o dia transforma-se em noite. Este fenómeno é um fenómeno raro, decorrerá ao final da tarde e terá uma duração de aproximadamente 2 horas em Aveiro. Se não houver nebulosidade, a percentagem de ocultação do Sol pela Lua será de quase 98%. O último eclipse total do Sol em Portugal, ocorreu há mais de 100 anos, em 1912. Assim, ao final da tarde desta quarta-feira, o eclipse total vai atravessar a Península Ibérica, transformando o dia em noite, com uma percentagem de ocultação do Sol pela Lua entre os 92% e os 100% em Portugal continental. A informação regional mantém-se atualizada em permanência em terranova.pt.

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Olá, viva. Este é o Jornal Regional na Terra Nova. Acidente na Ponte da Barra, na Gafanha da Nazaré. O alerta foi dado às 13h04. Há registro de 4 feridos resultantes deste acidente de viação. Entretanto, transportados para o Hospital de Aveiro, o acidente de viação envolveu várias viaturas, 2 veículos ligeiros e um motociclo que já foram removidos do local, do tabuleiro da Ponte da Barra. O trânsito esteve muito condicionado no acesso às praias, com longas filas de automóveis no sentido Aveiro, Praia da Barra e Praia da Costa Nova. A informação atualizada com todo o detalhe disponível em terranova.pt. O cardeal José Tolentino de Mendonça é um dos oradores convidados e já confirmados do 18º Congresso da Sociedade Portuguesa de Ciências da Educação, que está marcado para Aveiro em janeiro de 2027. O programa do evento, um evento intitulado Entre Cais e Rotas, Viagens da Educação, não está ainda encerrado o programa, mas é já conhecido o grupo de oradores, que inclui o madeirense, que foi nomeado cardeal em 2019, assumindo depois o dicastério para a cultura e a educação. Está aí mais uma edição do Festival do Bacalhau, abre portas no Jardim Odinô, esta quarta-feira, à tarde, às 15h30, com a cerimónia oficial de abertura, que contará com a presença do Ministro da Agricultura, José Manuel Fernandes, entre gastronomia, bares, concertos, atividades lúdicas e desportivas, cultura, artesanato. Esta edição do Festival do Bacalhau apresenta uma identidade gráfica nova. O município de Ilhavo convidou Miranda do Corvo e os Pauliteiros. No que diz a respeito ao cartaz musical no palco principal, vão atuar o repetente Kim Barreiros e os triantes Carolina Deslandes, Gabriel o Pensador, Delfins e Ricardo Ribeiro. As tradicionais Corrida Mais Louca da Ria no sábado e a Volta ao Cais em Pasteleira no domingo também animarão o evento. O programa detalhado no site da Terra Nova. O orçamento sobe aos 490 mil euros, verba investida pela Câmara Municipal de Ilhavo, entidade promotora em parceria com a Confraria Gastronómica do Bacalhau. A Câmara Municipal da Mortosa atribui 140 mil euros a 22 coletividades do concelho. Numa nota camarária, a autarquia esclareceu que o valor, este valor corresponde a 45% do valor das candidaturas apresentadas, sendo que os restantes 55% serão atribuídos faseadamente em função da realização da despesa por parte das coletividades que se candidataram ao Programa de Apoio às Associações e Coletividades de Mortosa. Pelo 11º ano consecutivo, o município de Ovar volta a implementar o programa de oferta de livros escolares, garantindo a oferta gratuita de livros de fichas a todos os alunos do primeiro ciclo do ensino básico da rede pública do Conselho de Ovar. A iniciativa representa um apoio às famílias no arranque do ano letivo, contribuindo, segundo a autarquia, para aliviar os encargos com a educação e, desta forma, assegurando que todos os jovens, os estudantes, dispõem de todos os recursos pedagógicos necessários para uma aprendizagem de qualidade e em igualdade. A exposição José Saramago na Caricatura Internacional é a proposta que o Museu Nacional da Imprensa trouxe até Aveiro. A exposição está patente até 27 de setembro. A mostra, inaugurada há uma semana, pode ser visitada na Galeria Municipal da Antiga Capitania e divulga dezenas de caricaturas desenhadas por alguns dos principais artistas mundiais. Esta quarta-feira, dizia, o dia transforma-se em noite. Este fenómeno é um fenómeno raro, decorrerá ao final da tarde e terá uma duração de aproximadamente 2 horas em Aveiro. Se não houver nebulosidade, a percentagem de ocultação do Sol pela Lua será de quase 98%. O último eclipse total do Sol em Portugal, ocorreu há mais de 100 anos, em 1912. Assim, ao final da tarde desta quarta-feira, o eclipse total vai atravessar a Península Ibérica, transformando o dia em noite, com uma percentagem de ocultação do Sol pela Lua entre os 92% e os 100% em Portugal continental. A informação regional mantém-se atualizada em permanência em terranova.pt.

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0: 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São 11 horas.
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